0: 4.
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0: 89.
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19, 29.

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0: 10 e 10.
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0: 10 de 19.
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0: 6h48.
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0: 54.
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0: 11:07.
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0: 1927.
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0: tarde 34.
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0: 9:39. 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

0: 11:42.
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0: Meia-noite e três. 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
4: Meia-noite, 19.
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0: 7:34.
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0: salva de palmas aos nossos amigos João Bosco e Vinícius.
1: Valeu, gente, obrigado. Fique com Deus, vocês, que Jesus abençoe todos vocês, tá bom?
2: 2:34

13 32.

0: 8.31.
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0: 1022. 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

0: 7h30.
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0: 7:38.
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0: Patch 44.
1: 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Levanta essa mão assim.
2: Quanta mão, Cícero? 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
1: Oh! Vamos balançar assim pra ficar.
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0: Uma salva de palmas. Obrigado. Uma das maiores duplas sertanejas do nosso país. Alan e Alex.
1: 7h48.
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0: 7755.
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0: 128. 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
1: 8h48.
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1: Sábado, 27 de junho de 2026, está começando o Anápolis em Debate através do nosso chat no YouTube e também através da Rádio Nova 87,9 FM. Já aproveito e mando um abraço aqui para o Carlos Nogueiro Butina e também para o nosso amigo Eusébio, que nos acompanham lá todos os sábados. Muito obrigado a vocês. Mandem mensagens pra gente através do nosso chat no YouTube ou também através do WhatsApp, que é o 991-53-9020. 991-53-9020. Até às 11 horas, hein? Mas tem coisa boa pra acontecer aqui nesse programa. Tem muita coisa boa. Não saia daí, que senão você vai perder, tá bom? Doutor Fabrício Souza, tudo bem, doutor Fabrício? Seja bem-vindo, bom dia.
2: Tudo bem, Lucivan Machado, bom dia, doutor Afonso Celso, cumprimento Carlos Antônio, cumprimento ao líder Wesley Silva, que se faz presente aqui hoje, Paulo Moraes e, claro, todos os ouvintes e internautas do programa Anápolis em Debate. É sempre um prazer, uma honra, uma alegria participar desse programa, Lucivan. Vamos começar mais um programa de muito debate, muita informação e, claro, sobretudo com a participação do ouvinte.
1: Carlos Antônio.
3: Bom dia, Lucivano.
1: Tudo bem, Carlos Antônio?
3: Rapaz,
1: bom dia.
3: Vou te contar uma coisa.
1: Conta.
2: Conta tudo.
1: Não, pode contar. Abre o coração. Vai, conta mesmo.
3: Qualquer coisa que eu peça a Deus hoje, ao chegar a essa idade que estou, eu estaria primeiro pedindo algo que eu não preciso.
1: É mesmo?
3: É. Ponto.
1: Ponto.
3: Porque acho que Deus já me deu tudo nessa vida. Já me deu tudo que eu poderia ter. Tudo que eu poderia realizar, Deus já fez. Calma. Não tô pronto para morrer, não.
1: É, eu ia falar isso agora.
3: Eu tô pronto é para viver. Eu tô pronto é para viver. Bom dia, doutor Afonso.
4: Bom dia, Carlos.
3: Bom dia, doutor Fabrício. Bom dia, Wesley Silva. Bom dia, os meninos da Rádio Nova. Bom dia, o Paulo Moraes. Bom dia a você que já nos assiste no ao vivo e ou vai assistir depois. De uma coisa você pode ter certeza: o programa de hoje promete.
1: Promete.
3: E muito.
1: Garanto. E eu tô rodeado de doutor. Doutor pra lá, doutor pra cá.
3: É.
1: Doutor Afonso Celso Teixeira Rabelo, seu dia.
3: Tá, é igual a mim, eu fui no aniversário.
1: Só nós dois que não é doutor aqui.
3: Eu fui no aniversário. É, de uma pessoa abastada na
1: Fala
3: cidade,
1: quem é,
3: rica. Não, mas na sexta. Rapaz, lá só tinha negro do dinheiro.
1: É mesmo?
3: Só tinha dois pobres lá.
1: Um era o senhor?
3: Eu e uma freira que tava, imagino que seja.
1: Você imagina também.
2: Você imagina.
3: Eu imagino que seja. Também. Só na dor, eu falei, rapaz.
1: Doutor Afonso, bom dia.
4: Bom dia, Lucivan Machado. Bom dia, Fabrício Souza. Bom dia, Carlos. O único pobre. O único pobre da festa. Ô, Carlos, eu vou propor aqui que a gente... É incorreto eu e o Fabrício usarmos o título de doutor, porque doutor não somos, nós somos bacharéis.
1: Bacharéis, né? Bom dia, doutor bacharel, não, doutor bacharel, bom dia, bacharel.
4: Bom dia. Necessário, mas assim, muito boa sua observação. Eu vinha pensando aqui uma nota, algum detalhe, como disse o Carlos Antônio, para eu abrir a minha fala aqui, e eu pensei muito essa semana, sabe? Porque a Copa do Mundo já está se passando, já venceu a sua primeira fase praticamente. Logo agora em julho ela termina, e aí vem uma questão que eu acho relevantíssima, muito mais do que a Copa do Mundo, do Silvio Machado, que é a questão da eleição.
1: A Copa termina no domingo, na segunda começam as convenções.
4: Exatamente. Então, vem aí o tempo de eleições, e eu gostaria de fazer desde já um compromisso com o nosso eleitor, com o nosso ouvinte, com nossos amigos que nos dão a honra de nos acompanhar. Nós vamos tentar fazer um debate político aqui nessas eleições. Tentar fazer esse programa aqui um instrumento da política, no bom sentido. Porque o nível da discussão anda muito baixo. E, Carlos, Fabrício, há muito tema importante para ser debatido. E tomara que mais dessa vez a eleição não se faça pela via baixa, como tem sido feito. Eleição sem discutir as grandes questões nacionais, eleições sem fazer o questionamento daquilo que realmente interessa para o povo. Eu vi um debate, estava me acompanhando assim, meio passar um debate aí essa semana, o nível de um dos debatentes era dos mais baixos possível. Aquilo ali não informa e não habilita ninguém a estar preparado para discussão política. Então, eu desde já vou alertando, né? E vou anotando. E nós precisamos ter um compromisso com a nação brasileira de fazer nessas eleições um debate político de alta qualidade, informativo.
1: Pronto, muito bem. Agora são 8:07, 8:07 aqui no nosso chat, o Eduardo Pereira, bom dia a todos. O pastor Fabrício Carneiro está com a gente também, a Sonia Borges, também o Jair Espírito Santo desejando bom dia. O Dercino Flávio Rachadinha, na carta que enviou aos Estados Unidos, diz que se for eleito, a comissão de transição dele vai ser feita com o governo dos Estados Unidos. Esse é o patriota. O Carlos 1052, aqui é bem fácil ficar, o programa inteiro, o diálogo inteligente sem interpretação imaginativa da realidade. Eu espero que a equipe da transição fale português sem intérprete. Ih, rapaz, e a Copa do Mundo? Cabo Verde classificou, Carlos Antônio. O Uruguai tá fora, o bicampeão mundial tá fora. Já, onde se imaginava isso? Um grupo que tem Cabo Verde, Uruguai, o Uruguai fica fora e o Cabo Verde tá classificado.
3: E penso que mais da metade do planeta torceu para Cabo Verde.
1: Aí você viu o jeito que esse cara lá acompanhando no celular. Porque o jogo do Cabo Verde terminou primeiro.
3: Esse cara assistindo
1: pelo celular.
3: Eu acho que assim, alegra muita Copa do Mundo, né? Essas coisas que se cria, esses mitos que se cria. E Cabo

0: alegra muita Copa do Mundo, né? E essas coisas que se cria, esses mitos que se cria, e Cabo Verde virou um mito, né? Ali na Copa do Mundo.
1: Muita gente de passagem merecido, né?
0: É, de forma merecida, né? Aliás, a tendência do ser humano é quase sempre torcer pro mais fraco, né? E porque, convenhamos, Cabo Verde não chegou como nenhuma seleção com possibilidade de classificação.
2: O Vozinho, quando começou a Copa, ele tinha pouco mais de 50 mil seguidores. Hoje ele tem mais de 17 milhões. Já está ganhando dinheiro através do Instagram.
3: Que é a Copa do Mundo, né?
0: É.
3: A grandiosidade.
0: E tem goleiros melhores do que ele lá, que já fez defesas mais importantes do que a dele, mas se criou um mito aí, né, do futebol, que é o Vozinha. Uruguai. Uruguai, o problema é interno, né? O problema é com o treinador, o problema é um erro estratégico da confederação uruguaia, que manteve um homem que não tem bom relacionamento. Peraí. Digamos que o Neymar tivesse condições de ser convocado, né? Como acabou se encaixando. Aí o treinador não leva. Peraí. Tem algo errado aí. A confederação tem que chegar e falar: ô, isso tá errado aí. Tudo bem, se tivesse alguém melhor, ou parecido que o senhor tá levando. Foi o que aconteceu com o Bielsa. Ele não queria levar o Luis Suárez. E além disso, ele parece ter raiva do elenco. Ele queria treinar de manhã, de tarde, de noite, de madrugada, com cargas excessivas.
3: Foi o que lesionou o Arrascaeta.
0: Exatamente.
3: Exatamente.
0: Então, assim, é totalmente fora do padrão dos técnicos de seleções. E deu no que deu, amigo.
1: Não é à toa que ele é chamado de...
3: É louco.
1: É louco.
3: É louco.
0: É louco. É louco. É louco.
1: De do Bielsa e daquele outro, que aquele careca que é.
0: E ele tirou o cara no time. O
3: Valverde.
0: Ele tirou ele.
3: Tirou o Valverde.
0: Pode, rapaz.
3: Então tava tudo errado. Realmente o Uruguai, e aí completando o que o Carlos está falando, realmente ali faltou uma sintonia entre o elenco e a comissão técnica. E quando acontece isso no futebol, o resultado a gente sabe qual é.
0: E para piorar a situação, o elenco fechado entre eles, jogadores, contra o treinador, amigo. Isso não dá certo em lugar nenhum do mundo.
2: E o Brasil está com esperança de passar pelo Japão, doutor Afonso?
1: Na verdade, sim, claro. O Brasil contra qualquer time, qualquer seleção do mundo, o Brasil tem chance. Não há time que o Brasil não possa vencer. Não que ele vá vencer, mas o Brasil tem condições técnicas de jogar contra qualquer time do mundo. Alemanha, blá blá. Agora, eu havia dito aqui um pouco antes.
2: Como é que é? O Brasil tem time para jogar com qualquer seleção do mundo?
1: Com qualquer seleção do mundo.
0: Você ouviu o jogo da França?
2: Você chegou a ver o jogo da França?
3: O da França foi o passeio.
1: Quem viver verá. O Brasil. Deixa eu terminar.
2: Tá, termina então.
1: Porque... O Brasil tem time para jogar contra qualquer. Tem jogador, tem.
0: Isso é verdade.
1: Agora, o futebol, e essa Copa está demonstrando isso, por exemplo, a Copa do Mundo de 70 eram 16 times só. E dos 16, você tirava ali quatro times que eram favoritos.
3: No máximo.
1: Hoje nós estamos disputando uma Copa com quantos?
3: 48. Uns 15, 16 favoritos?
2: Mas nunca.
3: Uns 8.
1: Eu não vou dizer favoritos, mas eu vou dizer times de destaque.
3: É muito pouco.
1: Times que, o futebol, nesse sentido, você vê, Espanha, que é uma das estrelas da Copa, perdeu. Perdeu um jogo ridículo, né?
2: Empatou, né?
3: Empatou o Cabo Verde, né?
2: Cabo Verde,
1: empatou.
0: Quem perdeu foi a Alemanha.
1: Então, assim, você vê que já não é tanta surpresa que algum time, assim, por exemplo, o primeiro jogo do Brasil foi contra quem?
3: Marrocos.
1: Qual é o mérito que Marrocos teria como campeão do mundo, vice-campeão, né? Mas o Marrocos é um time que tem condição de ganhar de qualquer time que está nessa seleção, nessa Copa. Então eu acho assim, a diferença entre o primeiro e o último está muito pequena, porque é um ditado popular do futebol, não tem ninguém mais bobo aí, não tem mesmo não. Então qualquer resultado que vier aí para frente, inclusive com o Brasil, ou seja, o Brasil pode ser campeão? Pode. Agora, pode cair na próxima fase pro Japão? Pode.
0: Agora, o fato de ter aumentado o número de seleções, eu, Carlos Antônio, entendo isso como positivo, porque acho que é uma inclusão. Imagina, a gente jamais viria

0: Costa do Marfim, né? Cabo Verde. A gente não teria essa oportunidade de ver essas seleções. Jamais.
1: Eu já sou contra.
0: E eu quero que vá para 64.
1: Pegue a média de gols da Copa de 2022 e pega agora 2026.
0: A média tá alta, pois tá boa.
1: Porque tem time ruim demais, ué.
0: Ah, e o senhor não gosta de gol?
1: Não, eu do 0-0. O Irã fez um gol, rapaz. Se o Irã bate o jogo ontem, ele tinha classificado. Só que no último lance fez um gol, só que estava impedido. Eu sou contra. Pra mim tem que ser no mais 32 seleções.
0: O que eu acho.
1: O nível fica ruim mais, baixo mais, pelo amor de Deus.
0: O que eu critico dessa Copa, doutor Fabrício, duas coisas. Uma, o critério de desempate ser o confronto direto, que elimina um time na segunda rodada, se for o caso. Né, se o time perder uma e perder assim na segunda rodada, ele tá fora. Ele basicamente tá fora. Basicamente não, tá fora.
2: Agora, outra coisa, confronto. Outra coisa é o seguinte: se você pega todas as seleções, você vai ver que não há muita diferença entre do ponto de vista tático, técnico, não há diferença muito grande entre um e outro. Tá numa mesmice danada, as formações táticas, né? 4-5-1, 4-5-2, um jeito de jogar, de se pôr em campo, quase a mesma coisa. Uma coisa que eu não sei, eu sou da época do futebol que jogava Pelé, esses pessoal assim. Você não viu uma jogada individual?
0: Nós tivemos jogões aí, tivemos partidas boas.
2: Boas
0: mesmo.
2: Mas assim, o individual, o técnico individual, muito pouco. Muito pouco.
1: Vamos dar assunto?
0: Não, não falei do Brasil e Japão.
1: Então fala Brasil e Japão.
0: O doutor Fabrício vai falar primeiro.
1: Tá. Brasil e Japão, o Du, sabe o que é? É porque o Japão corre mais, moço. Cabo o primeiro tempo, eles trocam os 11. Ninguém conhece ninguém, é tudo igual.
2: Só hoje, Fabrício. O Brasil jogou jogou contra o Japão.
3: 3-2.
2: Tava ganhando de 2-0.
1: Ah, é verdade.
2: Tava ganhando de 2-0, o técnico mexeu muito e o time desconfigurou e perdeu. Então, se for pelo último jogo, o Brasil ganha do Japão com facilidade, que era o que estava acontecendo.
3: Eu acredito muito, apesar que eu vejo, assisti os jogos do Japão, a seleção corre muito, mas corre um pouco desorganizada, né? Mas é uma seleção que corre muito. E então o Brasil, eu acredito que não vai ter muita dificuldade, até mesmo pela tradição. Aquele jogo lá era amistoso, o técnico estava modificando peças. Esse jogo não, é de Copa do Mundo, vai entrar com o time titular e vai manter ele ali até no momento que o Brasil. Acredito que o placar do jogo deva ser Brasil 3-1 no Japão. E você, Casal?
1: Só para definir aqui, já estão definidos alguns confrontos na próxima fase, que é a 16avos: Alemanha contra Paraguai, França e Suécia, África do Sul e Canadá, Holanda e Marrocos, também.
2: Holanda e Marrocos, vocês têm um jogão.
1: Jogão. Estados Unidos e Bósnia, tem também Brasil e Japão, Costa do Marfim e Noruega, além de Austrália e Egito. Esses jogos já estão confirmados, esses confrontos.
0: Só voltando, fiquei devendo uma falha que eu penso que a FIFA está cometendo nessa Copa. Eu falei que é a questão
1: do critério de desempate.
0: É a classificação de 8 terceiros lugares. Por isso que eu defendo agora, a partir da próxima Copa, 2030, que tenhamos 64 times. Porque aí nós vamos dividir em grupos.
1: Dois
0: do mesmo grupo vai dar o mesmo tanto de clube no.
1: Você quer 64
0: seleções? 64
1: seleções.
3: Não são 12, não, Pérez Antônio? Os 12
0: oito. São 8.
3: Os 8 melhores terceiros colocados.
0: Terceiros colocados.
1: Se eu quero 64.
0: Eu defendo que se aumente o número de grupos, né? Aumentando para 64, né? E aí teríamos os mesmos número de clubes.
1: O senhor tá bem?
0: Que é 32, classificados para a próxima fase. Isso é muito mais atrativo. Muito mais atrativo.
1: O 48 já tem jogo ruim demais da Goma.
0: Que ruim? Qual jogo foi ruim? O
1: Jordão.
0: Nós tivemos até agora em torno de 70
1: partidas. Aí no próximo vai ter botão, vai ter não sei o quê.
0: Ô Luciano, esse é o momento mágico.
3: Vai ter a seleção de botão, né?
1: Seleção de botão.
0: Mas lá tem botão mesmo. Pode chegar a Copa. Então presta atenção. Nós tivemos 70 partidas. Me fale 5 que foi.
1: Não, pelo amor de Deus.
0: Horroroso!
1: Eu vou pegar a média de gols da Copa passada e ver com essa agora. Pra você ver o nível, porque ele faz gol demais, que o time tem que ter muito mais.
0: O senhor tá no século passado, porque hoje toda a seleção tem jogadores atuando nas grandes ligas. Nas grandes ligas.
2: Tá bom, então. Só que a quantidade de grupos que se criaria tornaria uma Copa do Mundo logisticamente.
1: Ficar 3 meses jogando.
0: Não, mas agora tá fazendo em 3 países, 4
1: não,
0: países.
1: A próxima é sem 5.
3: A próxima começa na Argentina, não. Paraguai e Uruguai. Depois Portugal, vai pro Marrocos, Portugal e Espanha. 6 países.
0: Pois é.
1: A próxima são 6 países.
3: Mas a ideia da FIFA pode ser justamente essa, viu? Tá aumentando as sedes para fazer essa.
0: Para chegar a esse ponto.
3: Aí seria como que eu colocasse a primeira fase bem distribuída e depois afunilava com uma sede só.
0: Tá por que que vai o Uruguai, por exemplo, vai ser de abertura? Por quê? Porque foi o começo de tudo.
3: Mas depois vai. Centenário.
0: Centenário das Copas. Agora, falando de Brasil e Japão. Na verdade, quem tem que abrir o olho é o Japão. É porque o Brasil é infinitamente superior ao Japão. Infinitamente superior. Então, assim, e por que que o Brasil evoluiu e a gente não falou ainda, doutor Fabrício? Porque agora tem um mês, já tem um mês, aproximadamente, que o treinador Carlos Ancelotti está com o grupo treinando dia a dia. Isso cria uma evolução técnica de futebol.
1: Aqui no nosso chat, o pastor Fabrício Carneiro fala: o nível da política no Brasil caiu a partir do momento em que começou a polarização e o radicalismo no país, tanto de um lado como do outro. O Carlos Peixoto, bom dia, vivemos os piores momentos quanto a políticos do Brasil, quando não é ladrão, é alienados. O Ricardo Bonfim, Cabo Verde vai eliminar a Argentina. O Carlos Peixoto, ontem o Cabo Verde mostrou emoção, garra, um futebol solto. Davi venceu Golias. O Jorge Manuel, bom dia. O Peixoto, pastor Fabrício, essa radicalização foi muito difundida por líderes religiosos como padres e pastores, que colocaram a direita e o conservadorismo acima de Jesus Cristo. A apostasia chegou. O Muriçoca, Laurivan, bom dia a todos, temos que debater com os eleitores para que votem pessoas realmente com compromisso coletivo, não individual. A ANS Comunicação, a mídia também, Peixoto, infelizmente nem todos os comentaristas de programas são imparciais, sempre tendem para um lado e para o outro. O Peixoto, o Brasil tem time para jogar de igual a igual com qualquer seleção, porém nos jogadores falta humildade, paixão, devoção pela camisa amarelinha. A ANS, a grande mídia, os bodeiros da direita e esquerda têm a função de alienar e bestificar o eleitorado. Concordo com você, o pastor Fabrício. Concordo, Carlos Peixoto. Infelizmente, essa polarização trouxe problemas até no seio da igreja. O Carlos fala: sim, pastor Fabrício, sinceramente estou enjoado, enojado com essa forma que a igreja evangélica faz política. Como evangélico, me sinto explorado e vendido para políticos. Isso é triste. Ricardo Bonfim, não tenho nada contra a quantidade de seleções, não gosto de ter mais de um país sede. A ANS, o radicalismo, é uma cegueira que faz com que as pessoas defendam até políticos corruptos. Wesley Silva, bom dia Wesley, tudo bem com você? O Wesley fala muitos assuntos importantes hoje. A ANS, a maioria dos órgãos foi de qualidade, concordo com o Carlos Antônio, essa Copa é de diáspora. Ah, vai, ANS. O Brasil vai ser campeão, vai concordar com o Carlos Antônio pra quê, rapaz? Rapaz, o tempo bonito é a fé, né?
2: Desconcordo.
1: Eu desconcordo. Tem bonito é a fé, né, rapaz?
3: A fé é tudo.
1: A fé é tudo. Tem mensagem aqui, gente, no nosso zap. Tem mensagem no nosso zap. Como é que é? A onda está estranha. Ah, você mandou aqui? Esse aqui foi do ano passado? Do 22 agora. Não, daqui a pouco eu acho que eu não tô achando isso. Você mandou onde? Ah, você que mandou. Aqui, ó, a média de gols da Copa do Mundo de 2002 realizado no Catar foi de 2,69 gols por partida. Certo? 2,69. Isso é 2,95. Tô falando pra vocês.
3: Mas o que que a população, não, que o povo não, gosta no futebol? É o gol.
1: Não, mas não, qualidade. Vamos mudar de assunto.
0: Deixa eu falar uma coisa pro senhor. O senhor criticar porque uma Copa tá tendo muitos gols.
1: Vamos mudar de assunto. Acabou. Tem que eu ter uma admiração, é a tal da fé.
3: Por quê?
1: Fé. Ontem Flávio Bolsonaro saiu caminhando de Goiânia até Trindade, rapaz. E salvo engano, ele é evangélico. Mas tem problema não. Evangelho é católico, vai caminhar,
3: primeira
1: vai.
3: Vez, né,
1: que vem pro Eterno, faz o nome do Pai, pega no santo, lá de vir pro Eterno. Foi lá pra igreja. Recebeu a bênção do padre. Mexeu o quê? Padre lá? Marco Aurélio? Não lembro o nome do padre, não. É o que ficou no lugar do padre Robson.
3: É.
1: Tá lá. Tá da fé bonito demais, né?
3: Eu vi ele saindo lá, ele, a Ana Paula Rezende, o Hilder Moraes.
1: Mulher do Hilder.
3: Várias pessoas, há um tumulto fora.
1: Hilder é católico?
3: Não sei.
1: Não sei. O Flávio, eu sei que ele é evangélico. É. Mas vale tudo.
3: É, na verdade. Na verdade, a religião, claro, que a gente está falando assim de uma maneira, mas todo mundo é bem-vindo, né? Seja qual.
1: Eu já discordo, senhor. Não. Se ele viesse todo ano, eu concordo.
3: Calma.
1: Ele é evangélico. Todo ano ele vem na Roma da Trindade. Anda a pé correndo pra Trindade, aí eu tudo bem.
3: Sim.
1: Agora só porque anda eleitoral?
3: Sim.
1: Para com isso, rapaz.
3: Calma, eu vou fazer essa conclusão.
1: Eu não concordo com o senhor de jeito nenhum.
3: Não.
1: Hoje eu tô meio avoraçado mesmo.
3: Mas presta atenção.
1: Eu nunca vi aqui no senhor nem onde é Trindade. Agora esse ano é ano eleitoral.
3: Eu ia chegar nesse ponto. Primeiro eu estou dizendo que vale a pena a fé em qualquer seja a religião.
1: Por exemplo, eu faço
3: a caminhada da fé há 16 anos. Inclusive hoje à tarde eu vou fazer novamente.
1: Aí, ó, pronto.
3: Tá. Mas nada me impede, eu também frequento culto. Né? Se eu tiver oportunidade de ser convidado para culto, eu frequento. Eu não tenho essa distinção. O que eu digo é o seguinte, em relação a essa questão do Flávio especificamente, eu concordo com você em partes. A questão da fé, ela é única. Agora, o que eu não tolero, e aí acho que é realmente um erro, no ano eleitoral ele vir. Por que ele não veio ano passado, ano atrasado? Então ele usa a fé para se promover. Isso aí eu acho absurdo. Não participo desses eventos onde existem essas pessoas que se dizem ligadas a determinadas religiões, a determinadas espiritualidade para fazer propaganda política. É então isso aí eu acho um erro. Isso aí de fato eu acho um erro.
2: É porque há claramente, Fabrício, desculpe te interromper. É porque há claramente um uso.
3: Exatamente,
2: da fé,
3: um uso.
2: Né? Por exemplo, o pai do Flávio, ele se batizou no Rio Jordão por um pastor.
1: Mais conhecido como Jair Bolsonaro.
2: É. Ele se batizou no Rio Jordão, né? Se batizou no Rio Jordão por um pastor evangélico. Depois ele se declarou católico e afinal, lá em casa é reparado, eu sou católico e minha esposa é evangélica. Então você vê que o cara não é o que ele está falando que é. E eu acho que o uso da fé, o uso da religiosidade com mentira, eu acho que depõe muito contra o caráter da pessoa, né? Eu acho um absurdo usar a fé para enganar as
1: pessoas. E para qualquer um. Se fosse o Lula, eu falaria a mesma coisa.
2: Tranquilamente.
3: É claro, e o problema maior.
2: Ainda mais nesse ponto aí, o Lula sempre foi coerente.
1: O Lula não dá conta, não.
3: O problema aí também que eu acho é assim: se ele fosse realmente fazer a caminhada da fé, pela fé, de forma discreta, mas. Primeiro, um monte de jornalista, Por que ele não pegou ele, a esposa dele? Não foi. Sozinho, colocou um boné.
1: Caladinho.
3: Ninguém identificar, mas não. Fez todo aquele aparato de segurança. E ali a dificuldade daqueles romeiros, que tinham seguranças ali, que tinham que andar com ele. Enfim, realmente, nesse ponto aí, eu acho assim, a gente concorda que a fé, ela é una, né? Não tem que se discutir qual religião, mas quando ela é usada para fins eleitoreiros, aí eu concordo.
1: O senhor é católico ou evangélico?
0: Sou católico.
1: Então o senhor pode dar a sua opinião, então.
0: Primeiro, eu discordo plenamente do que você está dizendo.
1: Discorda?
0: Plenamente.
1: Ah, meu
0: total.
1: Deus.
0: Total. E eu vou explicar para o senhor. O senhor usou a palavra fé.
1: Ah.
0: A única coisa que Flávio Bolsonaro não veio praticar em Goiânia foi a fé. Então não é pela fé.
1: Não, mas que ele eu tá vi indo. Entrevista dele falando que é.
0: Não é pela fé. E eu estou dizendo que não é pela fé.
1: Eu estou baseando
0: agora,
1: no que ele falou.
0: Existe um erro nisso? Não. Cada um se apresenta da forma que entende que deve se colocar à disposição da população. Ué, qual o problema do cara ir numa caminhada pra igreja?
1: Por que ele não veio no ano passado? Vamos postar se ele vem ano que vem? Vamos fazer uma posta nós dois aqui agora?
3: Não vem.
0: Lucivan.
1: Vamos postar nós dois aqui se ele vem ano que vem?
0: Deixa eu falar.
1: Ganhando ou perdendo a eleição?
0: Qual o problema de um pré-candidato?
1: Respeito sua opinião, mas não concordo com o senhor.
0: Tá, então deixa o povo opinar.
1: Então pode opinar, manda mensagem aí.
0: Qual o problema de um pré-candidato? Digamos, Renan dos Santos, tem problema? Ele nunca veio, então ele não pode vir agora.
1: Quem?
0: O Renan dos Santos, ele não pode vir na caminhada.
1: Ele já veio alguma outra?
0: Não.
1: Mas poder pode, só que eu não concordo.
0: Poder pode. O político, nesse momento de pré-campanha, ele tem que ir onde tem gente. Onde é que tem gente hoje no Brasil? Em Trindade.
1: É.
0: Ué? Qual o problema disso?
1: Eu não concordo.
0: Agora, não. Rapaz, eu queria ver se fosse o Lula. O senhor tava aqui.
1: Falaria
0: de fé.
1: Falaria da mesma forma.
0: Meu Deus do céu.
1: Falaria da mesma forma.
0: Falaria nada, rapaz.
1: Meio jeitinho.
0: Falaria.
1: coisa.
0: Olha que é o Flávio Bolsonaro mesmo. Ele não pode vir.
1: Não dá conta de caminhar 18 quilômetros mais, coitado. Não dá conta. Ele não dá conta de andar nem subir escada lá sozinho. Não dá conta.

0: Bolsonaro mesmo
1: não pode vir.
0: Primeiro que não dá conta de caminhar 18 quilômetros mais, coitado. Não dá conta. Não dá conta. Ele não dá conta de andar nem subir escada lá sozinho. Não dá conta.
1: Vamos ter que correr em Brasília. Fazendo corrida em Brasília.
0: Um, rapaz. Cuidado de fé, tem que ter respeito, rapaz.
1: É, primeiro.
0: É igual a tal da marcha pra Jesus que fizeram aqui em Anápolis. Que pra Jesus o quê?
1: Foi marcha pra político. 200 mil reais que gastaram. Os 200 mil. E o prefeito fala assim, ó. Não, não tem dinheiro público, não.
0: O prefeito, é emenda.
2: É emenda. Esse programa tem que ser feito aqui com a garrafa de café amargo. Certo? Eu não aqui vi. Na mesa.
3: Eu não bebo café amargo.
2: Vou falar.
0: Você não bebe.
1: Eu só deve conheço ser, o padre. Deve ser,
0: você deve ter bebido hoje, porque você está com os bolsos virados.
2: Então, assim, então o senhor.
3: Que marcar, quer, então, o senhor acha ruim, então.
2: O senhor quer um católico, então o senhor devia dizer assim: é lá pro parco lá da Basílica.
3: É, marca a orelha, eu acho.
2: É, que padre, coloca uma faixa aqui, ó, proibindo político.
0: Eu faria isso mesmo.
2: Oi.
0: Eu faria.
2: Aí, meu Deus.
1: É, mas aí.
0: Não. O Dercino, Flávio brincando com a fé. Ontem estava fazendo caminhada para a Trindade. Ele é evangélico ou católico? A ANS, certos políticos da época da eleição não têm religião. É católico, é espírita, é evangélico. O Carlos 1052, pelo menos foi mais perto que de Minas. Foi mais perto que de Minas a Brasília. De Minas a Brasília foi
2: o Nicolas.
0: É a caminhada. Tem um político aqui em Anápolis que é sincero, chama-se Coronel Dailton, ele é católico, mas respeita todos, sempre está nas igrejas evangélicas, dependendo da campanha. O Jair Espírito Santo, doutor Afonso, está certo, Lula nunca usou a religião para fazer política. A NS, Lula gosta da macumba. O Edgar Torres, já falaram da treta com Michele? Ainda não,
4: gente. Mais do livro,
0: né? Não falar, não. Mas agora, falando sério, esse negócio de religião, eu respeito todos, eu sou católico.
3: Eu também.
0: Mas eu respeito, tem uma hora, eu tenho também. Grandes lideranças, grandes amigos, deixa eu perguntar
2: pro senhor.
0: Pergunte.
2: Não, eu não sou. Flávio Bolsonaro, digamos que seja eleito presidente da República. Ele vai ser presidente só dos evangélicos?
0: Não.
2: Ah, tá. Obrigado. Não. Tá respondendo.
0: Vai ser.
2: A testemunha sua.
0: É de todos. É igual o prefeito Márcio Corrêa, ele é prefeito de quem? É o prefeito Márcio Corrêa, é prefeito seu.
4: De tudo isso aí, eu queria destacar uma coisa. Eu concordo com o Carlos na medida que ele diz que o político tem que se apresentar aonde tem gente. Ele não vai pedir voto em cemitério. Ele tem que pedir voto. Ele tem que pedir voto em procissão.
2: Se ele estivesse fazendo uma caminhada pro cemitério, aí eu estaria aqui.
0: Quando fazer procissão pro cemitério, tem jeito.
4: Nesse sentido, eu não vejo como condenar.
2: Não.
4: O que cumpre ao eleitor e não ao candidato é observar, peraí, mas que coerência há nesse candidato que nunca foi e hoje aparece? Então, aí sim.
0: Aí já concorda comigo, viu?
4: É importante que o candidato seja avaliado por isso, pela sua conduta, pelo seu modo de se apresentar em público, pelas razões e pelas ideias que ele defende, né? Agora, a questão do local, eu pessoalmente acho inadequado você misturar um evento como esse lá de Trindade, que é um evento de fé, como se está dizendo, misturar ele com um evento político. É igual misturar a caminhada para Jesus com um evento político, né? Hoje há uma grande quantidade de, e eu vou começar por mim, há uma grande quantidade de evangélicos que não se sentem contemplados e nem representados por isso.
0: Isso mesmo.
4: Por quê? Eu até

0: hoje você está aqui. Agora, o candidato ir na igreja, que não é a igreja de fé dele, é a coisa mais natural.
1: Isso é o que mais acontece.
0: É o que ele tem que fazer mesmo. Só acho que o eleitor é que tem que ter a crítica de perceber o seguinte: em prol do que ele está fazendo aquilo, qual que é a conduta? Porque eu acho que é também um desrespeito. É um desrespeito você ir, por exemplo, assistir uma missa, certo? E não respeitar o rito da missa.
1: Concordo.
0: E aí?
1: Doutor Fabrício, é muito mais criticável uma caminhada para Jesus ou qualquer outra denominação de um evento religioso e você subir num carro de som em tese um evento religioso, que eu penso que a palavra de Deus estaria em primeiro lugar, e aí você começar a conceder a palavra para políticos, um para xingar o outro, chamar o outro de ladrão, chamar disso, chamar daquilo, aí, na minha opinião, é criticável. É imensamente criticável, né? Se o cara vai lá, sobe, fica ouvindo a palavra de Deus, beleza? Nenhuma crítica, correto? Porque ele está num evento religioso, ouvindo a palavra de Deus. Se ele vai professar a sua fé ou não, é outra história, e aí é ele com Deus, e não sou eu que vou me meter. Agora, o cidadão faz um corpo a corpo, numa caminhada para a Basílica, ir lá assistir a missa, até onde eu sei, não lhe foi dado palavra, e lá ele não xingou o Lula, né? Penso eu, não tenho essa informação precisa, mas penso que a Igreja Católica não tem como padrão dar essa oportunidade para que políticos façam isso. Então, assim, outra coisa, ele já sai daqui conhecendo a Romaria de Trindade. Se ele, não estou dizendo que ele vai ganhar a eleição, né? E acho que está meio que complicado para ele a eleição, mas digamos que ele ganhe, ele já tem Trindade no radar dele, ele conhece a caminhada de Trindade, ele conhece a festa do Divino Espírito Santo. Então, assim, Simão, eu não vejo com esse olhar crítico que você vê essa vida dele, a caminhada dele lá na Romaria de Trindade.
2: O Valdir Xavier fala: é proibido fazer caminhada agora. O João de Souza: um bom dia para os melhores. O ANS: nisso eu concordo com o nosso doutor Esquerda. Infelizmente, muitos políticos só vão na época da política.
1: Doutor Esquerda seria quem?
2: Doutor Eugênio, o doutor Afonso.
0: Peraí, deixa eu ser citado.
2: Não, mas o senhor não foi citado, não.
3: Réplica.
2: Não, senhor. Doutor só Esquerda. Pode citar quando fala o nome.
0: A referência indireta. Não, é só para lembrar ele que eu sou mesmo. Nunca escondi isso de ninguém.
3: Então pronto.
2: E essa treta aí da Michelle com o Flávio Bolsonaro vai dar em quê, Carlos Antônio?
3: Complicado.
2: Ou não vai dar em nada?
1: Cara, primeiro, seja qual for a estratégia que eles estejam usando, seja de espalhar para depois juntar, né? Seja para desabafar, para passar a mágoa e depois se tornar aliado, seja qual for, foi a pior estratégia que poderia ter sido usada. Uma mulher dizer publicamente num vídeo que foi humilhada, que foi desrespeitada, que foi risco, quando ela falou risco, quer dizer, gritou com ela, né? E por aí vai, o estrago está feito, principalmente em dois segmentos importantes para a própria direita, que é o segmento evangélico e o segmento feminino. Então, assim, o estrago foi enorme, na minha opinião. Aquele espaço que o Flávio Bolsonaro estava tentando reconquistar está ficando mais difícil. Está ficando muito mais difícil. Então, assim, a Michelle, ela quer ser a candidata. Bom, ela queria pelo menos ser a candidata. Quando o Flávio foi ungido pelo pai, foi uma surpresa para ela, que ela nem era, esperava. Ela já disse isso. Ela não esperava essa indicação. Não foi conversado com ela sobre essa indicação. Aí teve aquele problema do Ceará, que para mim é pano de fundo. Para essa situação.
0: Jogo de cena.
1: Não é nem jogo de cena, é só uma desculpa para você, né, colocar algo na discussão. Por quê? Porque eles nunca deram certo. Os filhos de Bolsonaro nunca aceitaram a Michelle. A Michelle de antes, talvez de comportamento duvidoso pelas informações e boatos que correm, e não aceita a Michelle política de hoje. Quer queira, quer não.

0: hoje ela é um ativo político do PL. Ela é um ativo político do PL. Não, em Brasília ela vai ser eleita senadora. Ela vai ser eleita senadora. Ela ganha com perna. Rapaz, ela conseguiu eleger a Damares. Quem elegeu a Damares em Brasília foi a Michelle. Então, uma cadeira ao Senado será dela, sem dúvida alguma. E isso aos do clã, os do clã Bolsonaro, precisamente os filhos, e o Bolsonaro também. O Bolsonaro só não impede a Michelle de ser candidata porque ele não dá conta mais.
1: Ruim com ela, pior sem ela.
0: É, não dá conta mais, acabou. Ela criou vida própria, tá indo embora, vai seguir o rumo dela. Entendeu? Então, assim, dói neles.
2: Vai seguir o rumo dela sem ele.
0: Não, se eles disserem assim, não, você não tem nosso apoio, beleza, vou tchau, seguir minha vida, tchau, tchau.
1: É.
0: Ela, e ela tem vida própria para isso. Então, tá doendo neles, doutor Fabrício. A vida própria, que a vida carreira solo
2: esse
0: que
2: vídeo,
0: ela já adquiriu.
2: Esse vídeo dela mostra tudo que você está falando.
0: Exatamente. É, né?
2: Demonstra isso.
0: Agora, o que o Flávio teve que fazer? Pedir desculpas? Uma vez, duas vezes, para ver se consegue trazer ele de volta, pelo menos até a eleição. Amigo, passou a eleição, ele ganhou ou perdeu, rapaz, vai ser uma confusão desse pessoal que vai ser incrível. Então, assim, o estrago foi feito. Ah, se amanhã ela surgir abraçada com ele, dizendo, olha, estamos unidos, família em primeiro lugar, porque pode acontecer isso, né? Família em primeiro lugar, como é que eu vou abandonar meu enteado? Pode acontecer ou não?
3: Pode.
0: Mas aí o estrago está feito.
3: Eu acredito que justamente isso que o Carlos falou, o estrago foi muito grande. E o tudo aí é mais uma vez que a gente, né, comprova aí que o que eles pregam, Deus, pátria e família, não, na prática não é. Esse desgaste que ele teve com ela, ele vem tendo também isso nos bastidores. A gente sabe que ali existe uma disputa de ego entre os filhos e ela, né? E ela, como o Carlos falou muito, ela tem vida própria, né? Ela chamou para si, tem o sobrenome Bolsonaro, e hoje ela consegue ter essa participação na política, independentemente do marido e também dos enteados. Então, assim, eu acho que vai ser uma briga entre eles muito grande. E aí, é uma opinião minha que eu já vinha dito aqui nos programas passados em relação ao escândalo do Banco Master, que incluiu o Flávio Bolsonaro. Eu acredito que se até julho e agosto a direita não mudar o candidato, Flávio Bolsonaro, eu tenho absoluta certeza que o presidente Lula vai ser reeleito.
1: Se o quadro de hoje permanece, eu concordo com o Fabrício. Esse episódio da Michelle mostra uma coisa interessante. Na história recente do Brasil, mais de uma vez, membros muito próximos do poder, né? Vamos chamar assim. Por exemplo, o Collor foi traído pelo irmão dele. Seca a palavra traído aqui, caiba. Eu acho que não, talvez não
0: Pedro
1: seja.
0: Pedro Collor.
1: Né? O Pedro Collor que derrubou o Collor.
0: Entregou, né?
1: Então, para a Michelle dar esse passo aí, não está muito longe, exatamente porque pelo que vocês disseram. Ou seja, a Michelle hoje, ela não depende do clã Bolsonaro para ser senador em Brasília.
0: Eu sei que o pessoal fala que eu interfiro muito, mas eu preciso dizer isso.
1: Não tem condição. Aí não tem condição.
0: Aí eu sei que o senhor não aguenta. Mas deixa eu só contribuir rapidamente com o senhor.
1: Contribua.
0: Tem algo que ela disse que ficou nas entrelinhas e subentendido. Porque, segundo ela, a trato como idiota.
1: Ah, é.
0: E quem não. Como uma pessoa que não sabe nada. E ela disse, eu sei mais coisas do que vocês imaginam. Tá subentendida essa frase dela.
1: É o que ela quis dizer, que há mais coisas entre o céu e a terra.
0: Isso.
1: Que possa julgar a sua má filosofia.
3: Aquele tal de Shakespeare falou isso.
0: E eu criei uma melhor do que essa frase ainda. Entre o céu e a terra, tá as nuvens.
1: Tá o quê?
0: As nuvens.
1: Então eu acho assim... Eu não diria substituir o Flávio, mas eu diria o seguinte: como é que eles vão contemporizar essa situação da Michelle a ponto de talvez até chegar a uma imagem pública dos dois se abraçando e se respeitando? Até que ponto e até onde vai isso? Porque O estrago já está feito. Agora, o PL, eles não têm sido hábeis na estratégia política deles, né? Não sei se eles vão ter habilidade para contornar essa situação que tirou da mão deles os dois campos mais importantes que eles tinham, né? Que é o campo feminino e o campo evangélico.
4: Sabe qual é o ponto futuro dessa história, pessoal? Na minha opinião, doutor Fabrício, doutor Afonso, Wesley Silva, que daqui a pouco estará conosco, tem um ponto aí que precisa ser analisado. Eu acho que nesse momento, Tarcísio de Freitas, Nicolas Ferreira e Michele Bolsonaro estão unidos no propósito. Flávio não ganhar a eleição e desgastar o clã Bolsonaro o máximo. Para quê? Para que em 2030 o clã Bolsonaro não tenha essa força de hoje, de impor uma candidatura de goela abaixo. Se Flávio sai não apenas derrotado, mas desgastado, fica difícil pro clã manter o controle da direita no Brasil.
1: Agora eu vou te repartir. Até porque, façamos uma continha aqui, Eduardo Bolsonaro não vai ser nada.
4: Não dá conta.
1: Não dá conta de ser mais nada. Ele é inelegível. O próprio Bolsonaro tá fora. Se o Flávio perder a eleição,
4: nada, fica tá fora, sem tá mandato.
1: Vai sobrar o
4: Renan?
1: O Renan e o Carluxo.
4: É. Só que o caso Bolsonaro está ameaçado em Santa Catarina.
1: Sim.
4: Está ameaçado. Lá subentende-se que vai haver uma surpresa.
1: Sim. Vai sobrar? Já o Renan, que tem mandato de vereador.
4: E é candidato a federal.
3: Em Camboriú.
1: Quer dizer, do ponto de vista de poder político, o poder político da família fica bem comprometido. Bem comprometido, porque o político sem cargo.
3: E essa turma aí, Nicolas, Tarcísio e Michele, eles tomam realmente a rede aí da candidatura.
4: E os três não estão na campanha.
1: Também vai dar baixo, porque saiu o nome aqui da cabeça. Vai dar problema também, porque o Tarcísio, embora esteja liderando as pesquisas em São Paulo, há claros sinais de uma reversão, de que o Haddad começou a campanha, vai começar a campanha, e a diferença já não é tão grande como ela era lá no início. Um perigo grande do Tarcísio não se reeleger em
3: São Paulo. Não, aí esquece, doutor Afonso, esquece isso aí. É mais fácil o Osama Bin Laden ressuscitar e ser presidente dos Estados Unidos do que
4: agora, doutor, a moeda cai em pé. Doutor Afonso, cuidado, hein?
3: Não,
4: doutor Afonso.
3: Não dá.
4: O senhor acha que é só o Flávio também que tem envolvimento com o Banco Master? Tem o Jacques Wagner também. Líder do governo. Era líder do governo no Senado. Sim. Tem gente do PT também, tem gente da esquerda também, doutor.
1: Sim, mas.
4: Vai falar o que agora?
1: Vai falar que eles têm que ser condenados.
4: Quem? O Jacques Wagner?
1: É, ué.
4: Então, da mesma forma.
1: Claro,
4: então, o senhor não muda nada.
1: Mas é óbvio. O meu problema é o seguinte. Eu tenho um compromisso ideológico com aquilo que eu penso.
4: Com
1: o campo da esquerda. Agora eu não sou chave de cadeia, não.
4: Ô Lucivan, tem uma diferença muito grande aí, Lucivan, entre o Jacques Wagner e o Flávio Moraes. Mas grande, gigante.
1: Gente do céu.
4: Flávio Bolsonaro.
1: O homem tá dando quando ele falar aqui o nome do homem.
4: Deixa eu só falar. O Jacques Wagner, ele não é candidato a presidente da República. Ele não é candidato.
1: Ah, então quem não é candidato pode.
4: Calma, ele pode ser preso, ele pode ser condenado, pode ser o que for. Agora, no caso específico do Flávio Bolsonaro, não. Ele é candidato a presidente da República. Ele mentiu que não tinha nenhum vínculo com o Borcaro. E o vínculo do Jacques não é com o Borcaro. Presta atenção. Há uma diferença enorme de julgamento aí.
1: Exatamente.
4: Popular, que eu estou dizendo, não estou falando jurídico, né? Jurídico tem suas diferenças também. Mas, assim, do ponto de vista político, Jacques Wagner é candidato a presidente?
1: Não.
4: Não, né?
1: Não.
4: Flávio Bolsonaro é?
1: É. Mas ele é senador. O estrago político.
4: Ah, mas por serem senadores, Qual a equivalência?
1: O zero. Estrago, é. Até porque o estrago político é muito grande, maior, aliás, né?
4: Não, existe estrago para os dois, na minha opinião. Só que, no caso específico, para o Lula, bem menos.
1: Para o Jacques Wagner, por exemplo, ele já perdeu a função de líder do governo Senado. Quer dizer, já teve.
4: Teve de entregar, né? Ele não entregou porque quis.
1: Sim, já teve prejuízo político. Né? Então, é inegável que ele já teve. Né? A outra coisa é a seguinte, né?

0: teve prejuízo político, né? Então é inegável que ele já teve, né? A outra coisa é a seguinte, né? É, por enquanto tudo não passa de início de processo, porque ele não está condenado em nada.
1: Nem o Flávio Bolsonaro.
2: Não, mas juridicamente, né? Mas pelo
1: menos. Nem o Flávio Bolsonaro. Faz...
0: Sim, sim.
1: Vamos olhar dos dois lados. É. Nem o lado, nem o Flávio Bolsonaro.
0: Esse discurso de vamos olhar pros dois lados. É, você, quando ué. Você põe ele na mesa assim, fica parecendo que a gente tá de um lado.
1: Ué, mas você tá falando. O senhor tá falando que só ele não foi condenado, mas o Flávio também não foi, não, ué.
0: Sim, mas.
1: Os dois.
0: Mas eu estou dizendo que o Jacques Wagner não está condenado, mas ele já teve um prejuízo. Um prejuízo político grave. Primeiro, ele tinha uma folha. Ele tinha uma folha irrepreensível e de repente ele já perdeu o cargo de líder do governo do Senado, quer dizer, ele já teve um prejuízo
1: com o risco de ser reeleito agora
0: e correndo o risco de ser
1: não ser reeleito.
0: Quer dizer, o Jacques Wagner já perdeu muito.
3: É isso que eu tô dizendo. Na política existe um julgamento diferente do julgamento que é feito na justiça. Porque no caso específico da política, o julgamento é popular, irreversível, na minha opinião. Por quê? Porque tão logo sai a notícia, por exemplo, quando saiu a notícia do Jacques Wagner, todo mundo, opa, já julgaram o Jacques Wagner, aí não importa se lá na frente ele vai ser inocentado ou não. É. Vide o caso Lula, né? O Lula fala que é inocente, né? Foi descondenado, como muitos gostam de falar, mas o julgamento popular existiu, até hoje é chamado de ladrão. Até hoje é chamado de ladrão, principalmente pela oposição. Então, assim, o julgamento em relação ao caso Master do Flávio Bolsonaro já foi feito. Só que o país hoje, doutor Fabrício, está tão polarizado, amigo, está tão assim, né, quase meia-meia, que quando existe um escândalo, você consegue, do seu nicho, perder 4% dos votos. Do seu nicho. Porque do outro já tinha perdido mesmo, né? Então, assim, a polarização ameniza o dano, doutor Afonso, para qualquer lado, lado A, lado B, ameniza o dano. Por exemplo, quem é petista, quem é lulista, não vê gravidade no caso do Jacques. Quem é bolsonarista, não vê problema algum pegar os milhões que pegou do Vocali e ficar por isso mesmo.
0: Só para contribuir com o seu raciocínio, o Jacques Wagner perdeu a função de líder do governo, não é porque ele foi condenado em
1: crime. Não.
0: É pelo crime, é pela questão
2: moral.
0: É a questão política.
2: É a questão política.
1: É o estrago que isso pode propiciar.
0: Exato. Porque é bem que se diga, né? Não há nada provado contra ele. Pegaram um dia lá na lista, se ele provar que ele deu uma entrevista e contou a história. E se ele provar que esse dinheiro tem de fato uma origem ilícita?
2: Mas isso aí o absolve na esfera jurídica. Sim, mas na esfera.
0: Claro.
2: É como o Carlos disse:
1: o julgamento popular.
0: Não, o julgamento político já foi julgado.
1: Já foi condenado.
2: Processado, julgado e condenado.
1: É
2: igual o Tribunal do Crime.
1: Muito bem, 9 horas e 52 minutos. Olha, a Venezuela entra nesse sábado no terceiro dia de buscas das vítimas do terremoto, ainda aguardando a chegada de ajuda internacional para procurar e resgatar as pessoas que ainda estão em meio aos escombros. Segundo o balanço provisório do governo, 920 pessoas morreram nos tremores da última quarta-feira. 3.360 ficaram feridas e 4.000 estão desabrigadas. Quase 400 prédios foram danificados ou desabaram completamente. O número real de vítimas, contudo, pode ser muito, muito, muito maior. O Escritório de Ajuda Humanitária da Organização das Nações Unidas estima que o número de desaparecidos na tragédia seja de mais de 50 mil pessoas. 50 mil pessoas estão desaparecidas.
2: 50 mil desaparecidos?
1: Já tem 920 mortos confirmados, mais de 4 mil feridos e tem mais de 50 mil pessoas que estão desaparecidas. Tem lógico.
2: É um número muito grande, né? Muito grande.
1: 50 mil mesmo?
2: 50 mil.
1: É, 50 mil. Imaginava que eles falam. Sempre estima-se que até 72 horas
2: a pessoa
1: passou disso, já fica muito mais difícil.
2: Fica muito mais próximo de encontrá-la sem vida do que com vida. É uma pena. É uma tragédia muito grande aí na Venezuela. É uma pena.
0: Eu, assim, sem querer fazer um...
1: Alô?
0: Sem fazer segundas intenções nas palavras, porque fala-se agora no atendimento

0: da solidariedade internacional, né? O Brasil mandou ontem avião para lá, para a Venezuela, com socorro, né? Agora, eu quero ver o governo Trump, como é que ele vai reagir. Porque para tomar o petróleo da Venezuela, eles invadiram a Venezuela, prenderam o presidente da Venezuela. Agora eu quero ver se eles conseguem fazer uma invasão para o bem. Se eles conseguem invadir a Venezuela com apoio. Porque foram dois terremotos simultâneos, né?
1: E teve um outro ontem de 4,9. Os dois primeiros foram de 7,8.
2: Mas as réplicas, elas acontecem mesmo.
1: Lamentar e pedir a Deus, né? Para que. Inclusive, muitos brasileiros vão ouvir, eu estava acompanhando a Rádio Bandeirantes ontem. Ontem saiu um avião de Guarulhos com destino à Venezuela, com 16 profissionais, entre médicos, bombeiros e dois cães também, só de São Paulo, que Goiás também deve enviar. Eu acho que o mundo todo agora vai deve colaborar, né? Não tem como.
2: E penso que deve se deixar.
1: E já tem dois brasileiros.
2: A questão ideológica de lado. Independente de que campo político você esteja, eu acho que esse é o momento de solidariedade ao povo venezuelano.
1: Vou voltar aqui pro nosso cotidiano, nosso dia a dia. Vai ter um fato que tá me chamando a atenção. Esse que nós estamos vivendo no ano eleitoral, Carlos Antônio?
2: Sim, 2026.
1: 2026. Tem eleição, tem?
2: Eleição nacional.
1: Deputado,
2: não, vereador não.
1: Governador.
2: Governador.
1: Deputado federal, estadual, Senado, presidência, né?
2: Isso.
1: E tá tendo um processo seletivo na prefeitura. Rapaz, prefeitura do nosso setor. Tá tendo um processo seletivo na prefeitura para contratar professor, líder. Presta atenção. Processo seletivo. Nas edições anteriores é o seguinte: se você é professor, você tem lá uma graduação, vale tantos pontos. Você tem duas graduações, mais tantos pontos. Você tem um curso técnico, mais. Aí vai somando. Chegou no final, deu. Aqueles maiores que tem o maior ponto, está classificado, certo?
2: Sim.
1: E agora está fazendo o processo seletivo.
2: Como é em todos os concursos.
1: Só que o nosso aqui não tem, não. Você vai lá, apresenta o documento, aí eles escolhem quem eles querem mesmo.
0: Então, para que o concurso?
1: Ué, boa pergunta. Não, porque eu estou falando ano eleitoral, você não presta atenção, não estou assim, insinuando, não, mas ano eleitoral, doutor Fabrício.
2: E só tem o processo seletivo porque é obrigatório. Na saúde e educação.
1: Mas não tem critério para escolher. Chega lá e fala assim, não, você tem os olhos verdes, você tá com o cabelo assim, mais pra cá, você vai.
3: Mas
1: você...
3: quem foi escolhido fez o processo seletivo?
1: Não, não acabou ainda não. Tá em fase ainda. Acho que terminou ontem a fase para inscrição, se não me engano, foi ontem. Não, ontem era o prazo final para recurso. Então a fase de inscrição já terminou. Agora eles vão convocar. Quem vai trabalhar na prefeitura? Sem nenhum critério. Tem critério.
3: Não, vão convocar aqueles que passaram no processo seletivo.
1: Mas passaram como? Não tem critério, hein?
2: Não é passou, é escolhido.
1: É escolhido. Porque antigamente.
2: Na verdade, está sendo uma análise de currículo.
3: Ah, não, tá, mas isso é legal, Lucivan. Análise de currículo. Você faz um processo seletivo simplificado. Né? A prefeitura, se você fizer um concurso público, a gente sabe da dificuldade do custo, você faz um processo mesmo.
1: Vai ser inocente para lá.
3: Mas eu tenho um escritório de advocacia, eu vou fazer, você manda os currículos.
1: Tinha que ter critério, doutor. Você tem duas graduações, eu só tenho uma. Então eu já tenho dois pontos, você só tem um. Eu tenho curso, não sei de quê. Você tem dois pontos, você não tem nenhum, porque você não fez o curso. Aí chega no final, quem tem mais pontos vai. Esse ano é ano eleitoral, doutor Fabrício.
3: Sim, mas.
1: Mas você cabe eleitoral, paga com dinheiro nosso, moço.
3: Não, mas a pessoa que foi escolhida, ela tem requisito. Se eu chegar lá, mas o Carlos pra você, a gente não vai ser escolhido pra ser professor.
1: Tô errado, Carlos Antônio.
2: Não, cê tá certo até a página 14.
1: Até 22.
2: Ah, não, eu não vou falar nem 22, nem 23.
1: 23.
2: Pra não falar que tá.
3: Tá aparecendo aqueles meninos, o Rodolfo lá, né? Juntamente com aquele menino aqui de Anápolis, do Big Brother, né? Ele tudo eu tô errado. Você tá errado, eu tô errado. Você, Lucivano.
2: Então, assim, é claro e evidente que essa contratação ela tem viés.
3: Político.
2: Nenhuma dúvida em relação a isso. Aliás, se você pegar hoje o número de comissionados, todos eles, com raríssimas exceções, para não dizer zero chance de alguém ter sido escolhido porque é bom disso, é bom daquilo, né? Especialmente nesse ano eleitoral, quem viesse político.
1: E você lembra que o prefeito da campanha falava que ia ter currículo, né?
2: Né?
1: Já passou de mil, viu?
3: De comissionado?
2: Já passou de mil comissionados, vai vir mais esse, outro dia foi cuidadores, agora é enfermeiro, e vai chamando todo mundo. Vai ser a campanha em Anápolis, não que os outros prefeito não tenha feito uso político da máquina pública. Claro que todos fazem. Rigorosamente. Tem mais de 5 mil municípios no país, todos fazem. Mas esse ano em Anápolis, a coisa vai ser escandalosa. Você vai ter mil e tantos funcionários comissionados, vai ter mais X de processos seletivos, contratos, né, que existem os chamados contratos. Todos eles serão usados, todos esses que ou assinam o contrato ou são nomeados, serão usados politicamente. Quem vai pagar essa campanha para aliados do prefeito será a população anapolina.
3: É, isso aí é assim, na verdade, eu, apesar de não concordar, mas é uma prática costumeira, né? Infelizmente.
2: Todos fazem.
3: A gente tem isso, e aí foi uma matéria essa semana que o Wesley Silva até nos pediu para fazer pauta, é a quantidade de comissionados da Assembleia Legislativa do Estado de Goiás. A Assembleia.
1: Mais de 6 mil.
3: Mais 6 mil. Só para você ter ideia.
1: Quase 3 Santa Rosa.
3: O ouvinte ter ideia, o Estado de Goiás tem 246 municípios. 109 tem menos habitantes do que a Assembleia, ou seja, tem menos do que 6 mil habitantes. E a Assembleia tem 6 mil comissionados. Por que que se dá isso, Carlos Antônio? É ano eleitoral. Eu vi um artigo, ouvindo a CBN essa semana, e aí a Fabiana Pulcinelli, que é um excelente repórter política, ela explicou isso muito bem. O presidente Bruno Peixoto, ele é pré-candidato a deputado federal e deve ser eleito com votação expressiva. Então, ele está usando, realmente usando, do ponto de vista mesmo imoral, a máquina pública, que é a Assembleia Legislativa. Por quê? Porque está inflando ali com comissionado, já está em número de 6 mil, com um custo gigantesco, para viabilizar a candidatura dele de alguns aliados. E o que mais me chama a atenção, o Lucivar, até para te passar a palavra, é cadê os órgãos de controle? Cadê o Tribunal de Contas?
1: Aqui
3: em
1: Anápolis também, cadê o Ministério Público?
3: Público que não analisa, que não avalia, que
4: cadê
3: não
4: a Câmara? Investiga. Cadê a Câmara? Cadê a Assembleia?
3: Nem vou citar a
1: Câmara,
3: nem vou citar a Assembleia, porque seria eles tentando ali a própria Assembleia. Então, sim, os órgãos externos de controle. Então, é um absurdo, é uma vergonha, é uma imoralidade. E como dizia e diz o nobre jornalista, um dos maiores do Brasil, Boris Kazoy, isso é uma vergonha.
1: O Ministério Público de Anápolis também está muito inoperante, precisa dar uma melhorada no Ministério Público de Anápolis. E segundo o nosso líder Wesley Silva, o Bruno Peixoto só vai perder para a Ava Santiago. E nós dois apostamos, eu falei que não.
3: E eu aposto, eu dobro a aposta, que ele vai ser o mais votado do Estado de Goiás.
1: Eu também acho que vai ser.
3: Disparado com mais de 200 mil votos. É evidente.
1: O Edgar Torres fala que Valdemar diz que vai conversar com Michele sobre Síria e ela terá que entender isso. O Valdivino, ontem a Anápolis ouviu uma voz de Lucivan Machado e Orisvaldo Pires, as modas mais gostosas e saudáveis para o público raiz. O Valdivino Jacques Wagner, candidato à cadeia. Boa justiça, Lucivan Machado. O Wilson, o Bolsonaro tem histórico de insultos e agressão machista contra as mulheres e os gays. O tal pai, tal filho, segundo o Wilson. O Valdivino, alguém tem dúvida da indignidade dos nove dedos? A ANS Comunicação. Mas ele não queria largar o osso, não. Queria continuar no cargo. O Destino, o Carlinho não pode generalizar. Sou de esquerda e acho que o Jacques tem que pagar por seu erro. Sirlei Moraes, Lula é um santo quando comparado ao Bolsonaro. O Fernando Navarro, bom dia a todos. O Wilson, quem não se lembra do clube hebraico? O Bolsonaro falou dos seus 5 filhos. Falou que teve 4 filhos homens na quinta vez, fraquejou, nasceu uma filha mulher. O Valdivino, acorda, doutor Fabrício. O Joanã Fernandes, bom dia a todos. Segundo o noticiário, Estados Unidos vão enviar 150 milhões de dólares para a Venezuela. José Pereira, dá-lhe 22. O Wilson, quando descobriu o envolvimento do Flávio com o Banco Márcia, o Bolsonaro deveria ter abençoado o Romeu Zema, candidato a presidente. Sirlei, Flávio Bolsonaro garantiu para o Marco Rubio que se ele vencer as eleições, os Estados Unidos vão fazer parte da transição. Um completo absurdo. Líder Wesley Silva. Buenos dias.
5: Cumprimento você, Lucivão Machado, cumprimento meu direto amigo doutor Afonso Celso Teixeira Rabelo, cumprimento também o deputado Carlos Antônio, uma alegria sempre estar aqui com vocês, cumprimento ao Paulo e você que nos participa, tem já mandado a sua mensagem.
2: Protesto.
5: Conosco.
2: Protesto.
5: Sim.
2: Uma parte. Né? O senhor, ao se dirigir a Lucivão e a mim, o senhor fala apenas os nomes, se reconhece, tal, tal. Mas quando o senhor se dirige ao doutor Afonso Celso, o senhor diz, meu direto amigo, Por que não dizer direito
1: tá a mim? Esse debate com a gente, o senhor viu que tem gosto. Tá quente. O senhor tá preparado?
5: Calma.
0: Então, meu dileto inimigo, vamos ajudar.
2: Brincadeira, mas só para que na próxima me inclua nos diletos.
5: Cumprimentar meu dileto amigo também, doutor Fabrício Souza, que cedeu aqui alguns minutos, né? Do seu espaço aqui para que eu pudesse participar. Quero cumprimentar todos os ouvintes da Rádio Nova. É um prazer ter você na audiência conosco. Cumprimentar o PH que está lá. Né? Nós temos o PH lá e temos o PM aqui. Paulo Moraes aqui e o Paulo Henrique lá. Fazendo essa conexão dos links, né? Dos links para que você ouça através da Rádio Nova o programa Nápoles em Debate. Cumprimentar o Eusébio, cumprimentar o Carlos Nogueira. Cumprimentar os ouvintes, né, que estão ligadíssimos conosco nessa manhã de sábado. Temos alguns assuntos, Lucivan, que eu fiz questão de vir participar. Um deles já foi abordado, que é esse sobre os comissionados da Lego. Só para que você está nos assistindo, tenha consciência do que o programa Nápoles Debate traz nessa manhã, isso foi uma reportagem do jornal O Popular, né, essa semana. A Assembleia Legislativa do Estado de Goiás, ela é, no Brasil, a maior empregadora do poder legislativo. Você imagina que a população de Goiás ela é inferior a São Paulo, ao Rio, a Minas e tantos outros estados da federação. Mas é o estado que mais emprega comissionados na Assembleia Legislativa, que é pago com o nosso dinheiro. E aí são ex-vereadores, são ex-prefeitos, são ex-vice-prefeitos. Tem para todo gosto, você que está nos assistindo. Tem comissionado, tem agente político para todo gosto. Tem de toda a cidade. Eles pegaram, a Assembleia pegou através da mesa diretora, através do presidente, e distribuiu o cargo para todos os outros deputados. São mais de 6 mil comissionados hoje na Assembleia Legislativa. Ele é mais do que 100, a população, mais do que 109 municípios do estado de Goiás. Então, estou dizendo isso aqui porque não é uma informação só do programa Nápoles em Debate. Essa informação hoje está na Folha de São Paulo. Ela está hoje no jornal O Popular. Foi trazido pelo jornal Ianguera. Foi trazido pelo jornal da Record. Foi trazido pela 105,7, a Jovem Pan. A Assembleia Legislativa do Estado de Goiás hoje emprega mais de 6 mil comissionados. Agentes políticos que estarão aqui depois, já estão aquecendo as turbinas, que depois da Copa do Mundo vai estar batendo na sua porta, vai estar nas feiras, vai estar nas ruas, pedindo voto para aqueles que lá já estão.
1: Nas feiras?
5: Nas feiras,
1: é,
5: feiras
1: cobertas,
5: feiras livres.
1: Meu pastelzinho, meu pastel, tomar um caldinho.
5: Já trabalhando para aqueles que já estão lá. Então, a mudança da Assembleia Legislativa em relação a de novos deputados talvez seja o número menor da história da Assembleia Legislativa. Quem é que vai competir com tanto cabo eleitoral pago pelo povo, pago pela Assembleia Legislativa, paga por nós? Em Anápolis, eu acabei de receber uma mensagem aqui, vou ler essa mensagem que eu recebi aqui de um ouvinte nosso aqui. Está dizendo aqui o seguinte: boa tarde. No dia 12 de junho, veja bem, anota aí, dia 12 de junho de 2026, teve uma reunião no escritório político do deputado Hamilton Filho, junto com o prefeito Márcio Correia. E nessa reunião foram, com a presença de 30 funcionários efetivos da prefeitura, aonde foram prometido gratificação para todos os que estavam presentes e já receberam essa gratificação, já foram nomeados. Eu tenho a nomeação aqui comigo. Quem quiser a nomeação, pode entrar em contato comigo que eu mando para você.
1: Nomeação de quê?
5: De todos os 30 nomes que efetivos, funcionários efetivos.
1: Que receberam gratificação.
5: Que receberam gratificação.
1: Eu vi isso também.
5: Para apoiar o deputado Hamilton Filho. Bom, e não sou eu que estou dizendo isso aqui, estou dizendo que tem uma mensagem que a pessoa está afirmando que haverá uma, que que foi nomeado
1: não, eu, a gratificação. Não, eu posso afirmar que teve a gratificação. Teve agora, se é para apoiar o. Aí eu já não sei.
5: Também já não sei, mas ela está dizendo. Teve. A pessoa que participou está dizendo: olha, ela disse: olha, eu participei da reunião. Vou te mandar você a lista para vocês repercutirem. Então, isso não é só na

0: toda dizendo, olha, ela disse, olha, eu participei da reunião, vou te mandar você a lista para vocês repercutirem. Então, isso não é só na Assembleia, não, isso acontece em todos os lugares. Então, nós estamos vivendo um momento muito cauteloso, nós temos que estar com muita cautela em relação a isso, porque o dinheiro público, o erário, né, aquele que nós temos, que pode ser investido em obras, em benefício da população, está sendo, levado para poder trazer apoio político. Então a gente tem uma ressalva sobre isso. O programa Anápolis em Debate, nós que estamos aqui, temos uma ressalva sobre isso. Nós estamos dizendo aqui que esse recurso, que é gasto pela Assembleia, gasto pelas prefeituras, pelas câmaras municipais, é em troca de apoio. Isso é novidade? Não, isso não é novidade também, não. Já existe desde que o mundo é mundo, isso já existe. Só que hoje, com a rede social, isso fica mais transparente, isso fica mais evidente, as pessoas comentam mais, as pessoas falam mais sobre isso. Mas as novidades, o que nós trouxemos aqui, são fatos evidentes trazidos por jornais de repercussão nacional, repercussão local. E essa mensagem que eu estou dizendo, dessa reunião que foi feita no gabinete do deputado Hamilton, a pessoa esteve presente junto com o prefeito e dizendo que aquelas 30 pessoas teriam a gratificação. E de fato foram nomeados, estão aqui. Então esse é um fato. Não é uma fofoca. Está fofocando, não, é um fato. Está aqui, nós temos como provar em relação a isso. Outro assunto, Luciano, que chama atenção hoje, talvez seja o grande assunto do momento, ou o grande assunto do mês. É o encontro do PL hoje.
1: O prefeito vai?
0: Pois é, essa aqui é a grande pergunta. É a grande
2: oportunidade. Não, ele vai ou foi? Antes da gente sair, deixa eu voltar na
0: volta, porque eu quero fazer a introdução
2: antes desse gente, assunto. Isso, o que ele. A gente já falou isso aqui hoje, o Fabrício, que lembrou essa versão. Nós não temos visto a participação ou a. A atuação dos órgãos de controle externo, porque não é possível que um aumento de 6 mil servidores comissionados numa folha de pagamento possa passar desapercebido. Ah, arrumou um emprego lá, o deputado Carlos Antônio arrumou um emprego com um amigo lá na Assembleia, desculpe, viu, Carlos? Tudo bem, é difícil de achar, busca uma agulha no palheiro. Agora, 6 mil. Ninguém percebeu, ninguém viu, o Ministério Público não ficou sabendo, os próprios órgãos de controle do Tribunal de Contas e da Assembleia não viram? Não.
0: Alguém viu, doutor, e fez que não viu. Doutor Afonso, enquanto não tiver uma ação, né, do Ministério Público, do Tribunal de Contas do Estado, do Ministério Público, da Corregedoria, enquanto tiver uma ação uma advertência, isso vai continuar. Isso é sem freio. Não tem como frear isso. Né? Ninguém está respondendo o limite prudencial. Existe um limite prudencial. Ninguém respeita o limite prudencial. É cabo eleitoral? Vai trabalhar para mim? Vamos nomear ele aqui. Quer dizer, isso aí é só se o Ministério Público, e os tribunais entrarem de forma. Advertindo que isso aí já está imoral, porque ninguém respeita mais o limite prudencial. É nomeação em cima de nomeação. Esse momento agora, quer dizer, esse número da Assembleia, nós alertamos isso no ano passado aqui no programa. O ano passado já estava com mais de 5 mil, vocês se lembram disso. Agora já passou mais de 6 mil. Quer dizer, então, existe um limite prudencial. A prefeitura existe, a Câmara existe, a Assembleia existe. E parece, né, que nós estamos percebendo que isso não tem sido respeitado. Então, e aí eu comungo do mesmo pensamento do senhor. Cadê o Ministério Público? Cadê o Tribunal de Contas? Eles que deveriam agir. Nós estamos aqui repercutindo um assunto, uma matéria, uma notícia. Mas nós não temos poder nenhum de impedir isso. Que poder nós temos de impedir? Zero. Nenhum.
2: Porque até poderia ser dito assim. Não, aliás, não poderia, né? Mas. Pode-se dizer que não, a gente não. É só agora que veio a denúncia, só agora que apareceu isso aí. Mas peraí.
0: Não, nós já falamos sobre isso.
2: Peraí, quem é obrigado a dar a notícia, quem é obrigado a fazer essa fiscalização? Eu,

0: posso acreditar que o Tribunal de Contas só vai reagir ao fato depois que a imprensa publicar, já que ele que é o órgão de fiscalização.
1: Mas sabe que até agora eles não fizeram nada, a imprensa divulgou.
0: Sim, eu não posso acreditar nisso.
2: Mas é.
1: Ô, deixa eu falar, eu tô com um interlocutor lá em Goiânia, lá no evento do PL. Sim. Até agora o prefeito não foi
2: visto. Vamos falar sobre
1: o prefeito
2: isso,
1: não foi visto lá por enquanto.
2: Vamos
1: não.
2: dar uma notícia mais, com mais ênfase sobre
1: não, deixa
2: isso.
1: Deixa eu falar um negócio pra você. Essa administração hoje está parecendo muito Hernando de Paula. Já temos, nós temos quantos meses de governo? 18?
2: É.
1: 12 mais 6, 18. Salvo engano, mas se não for, eu posso ter equivocado, mas é bem perto do acerto. Salvo engano, foram 17 mudanças de secretários nesse período. 17. O prefeito está falando, o Hernando mudava também constantemente. O atual prefeito está falando que vai colocar a esposa dele como suplente do Senado. A dona Sandra também foi suplente do Senado naquela época, vocês se lembram? Foi do
0: Demóstenes Torres.
1: O ex-prefeito, o Hernando de Paula, ele brigou com o vice, vocês lembram? O nosso atual também, os dois não dão certo de jeito nenhum. Não passa nem na mesma rua, um lado do outro. E agora tem essa questão de mudança também. O Hernando mudava, mas gostava de mudar, menino. E o prefeito agora também tá querendo mudar.
2: Não querendo não, ele vai mudar.
1: Vai mudar, então explica pra gente. Não tá muito parecido?
2: Mas vamos falar um pouquinho do PL primeiro.
1: Ah, do PL?
2: Hoje, hoje é um grande evento, talvez o evento mais esperado nos últimos meses em Goiás. É o encontro do PL. É o lançamento da pré-campanha do presidente e também senador.
1: Não, e os deputados também.
2: Sim. Hilder Moraes, o Hilder é o presidente do PL em Goiás. Ele comunga de uma amizade muito próxima dos Bolsonaros, dos irmãos, do pai dos irmãos Bolsonaros. Ele preside o partido, ele foi eleito a senador em 2022. Eu posso afirmar para você com todo o apoio do bolsonarista no estado de Goiás. Ele não teria condição de ganhar aquela eleição se ele fosse. Tanto é que ele perdeu ela em 2018. Ele perdeu para o Cajuru e perdeu também para o Vanderlan. Ele não tinha Bolsonaro. Que era uma disputa de duas vagas. Ele poderia. Ele estava buscando uma reeleição. Ele era de senador. Ele estava buscando uma reeleição e perdeu para o Cajuru e perdeu para o Vanderlan. Mas chegou em 22, ele pegou todo o clã bolsonarista no estado de Goiás. E foi candidato para disputar uma vaga contra Marconi Perillo, contra o delegado Valdir, contra o deputado João Campos. E ele ganhou a eleição. E ganhou de lavada. Não só ganhou, não, como ele ganhou de lavada. O que quer dizer de lavada? Ganhou bem, ganhou tranquilo, com todo o apoio bolsonarista. Em Anápolis, ele teve mais de 60 mil votos em Anápolis. Em Goiânia, ele teve 100 mil votos a mais do que Marconi Perillo. Para vocês terem uma ideia de como foi a vitória do Hilder de Moraes naquela eleição para Senado. Ele agora, em 2024, ele ajudou as prefeituras a ganhar a eleição através do PL. Mas hoje é o grande momento do PL. É o lançamento da pré-candidatura do Hilder Moraes, da Ana Paula Rezende e dos deputados e os candidatos a deputado estadual e federal e senadores da chapa. Com a presença do Flávio Bolsonaro, que veio para o evento e foi fazer a participação também lá na caminhada de Trindade, caminhada do Divino Pai Eterno. Foi lá agradecer ao Divino Pai Eterno por esse momento que ele está vivendo. Bom, então esse é o grande evento. Não tem dúvida que esse é o grande evento. O grande evento do estado de Goiás nos últimos meses é o lançamento da campanha do Hilder como candidato a governo do estado, com o apoio do presidenciável, do candidato a presidente da República, Flávio Bolsonaro. Então, é inconteste isso aí. É o grande evento do ano no estado de Goiás. Vai ser lá no Tatersal, né? Lá em Goiânia.
1: Pecuária.
2: Na Pecuária. Bom, mas quem é também uma das novidades, quem é também uma das figuras esperadas no evento? O prefeito de Anápolis. Por que o prefeito de Anápolis? Porque ele é do PL. Ele foi eleito com esse apoio que o Hilder está demonstrando hoje, foi o mesmo apoio que o Márcio do PL, o Márcio bolsonarista, recebeu para a prefeitura em 2024.
1: E eu discordo do senhor.
2: É.
1: Ele não tem que estar lá, não.
2: Tem não, né?
1: Ah, ele já anunciou que vai apoiar o Daniel Vilhena. O que vai fazer no evento do Hilder Moraes? Ué, então aí, eu discordo do senhor.
2: E aí, Lucivan, eu também não. Eu já concordo com você. É, acho que, mas eu não sei se o PL concorda. O PL arrumou, o PL deu para o prefeito Márcio Correia toda a estrutura que poderia dar, não só financeira. O fundo partidário do PL para Anápolis foi robusto. Vou repetir, o fundo partidário do PL, que é o maior fundo partidário do Brasil, até mais do que do PT, em Goiás, o fundo partidário ficou concentrado nas duas maiores cidades, que foi o Fred Rodrigues em Goiânia e o Márcio Correia em Anápolis. Além do Márcio Correia ter um fundo partidário robusto do PL, ele contou ainda com o apoio do Wilder de Moraes, com do deputado Eduardo Prado, com o deputado Amaury Ribeiro, com o deputado Major Vitor Hugo, com o deputado Araújo e todos os bolsonaristas da cidade. Aqui em Anápolis estava em festa os bolsonaristas. Aqui todos os bolsonaristas, toda a direita ficou em festa com a campanha do Márcio Correia, com a presença do ex-presidente da República, Jair Messias Bolsonaro, que por sinal veio mais de uma vez aqui, veio 4 vezes. Passeata, carreata, caminhada,
1: motociata,
2: discurso na Praça Dom Emanuel,
0: negociata,
2: tudo que você imaginar, eles tiveram aqui. Fizeram de tudo para ajudar o Márcio Correia. No meu ponto de vista, e aí eu estou dizendo como eleitor, como cidadão, o certo é o Márcio Correia estar lá no evento hoje, apoiando quem deu apoio para ele na hora que ele precisou. Não foi Daniel Vilela que veio cá fazer discurso para Márcio. Não foi Daniel Vilela que veio cá fazer percorrer as ruas da cidade com Márcio Correia. Não foi o deputado Célio Silveira. Porque hoje o Márcio já deixou claro que ele apoia os candidatos do MDB. Ele apoia para o governo o Daniel Vilela. Ele apoia para governo ele apoia para deputado federal o Célio Silveira. Ele apoia para deputado estadual o MDBista, o presidente da Comissão de Justiça e Redação da Assembleia Legislativa, Hamilton Filho. Enquanto nós temos aqui do PL o Júlio Proarmas, que é do PL, que é candidato. Nós temos aqui o Jean Carlos, que é vereador, que é da base do prefeito, que foi líder do prefeito do PL.
3: Suender.
2: E tem o Suender, que é o presidente da Comissão de Saúde da cidade,
1: Presidente de quê?
2: Presidente da Comissão de Saúde da Câmara Municipal.
1: Ele poderia olhar então que os médicos da maternidade doutor Dalberto está 7 meses sem receber.
2: 7. Tá vendo?
1: E aí, Suender.
2: E o Suender foi a voz de combate do PL na gestão contra o Roberto. Se teve uma voz de combate, de oposição, foi a voz do Suender. O prefeito não apoia os candidatos do PL. Ele apoia os candidatos do MDB. É um direito dele, apoia quem ele quer, mas veja bem, peraí. Ele tem a fidelidade partidária, ele é do PL, deixou o PMDB, migrou para o PL, ele usou toda a robustez do PL. A estrutura física, a estrutura moral, a estrutura, o legado do Bolsonaro, o fundo partidário. Então, prefeito.
1: Mas cadê os bolsonaristas, então?
2: Isso.
1: Cadê? Então,
2: Nós queremos que o prefeito, aí é uma opinião nossa, né? Que compareça lá, prefeito, no encontro do PL. A sua presença lá é aguardada. O senhor é esperado para esse evento lá de hoje. Hoje é o pontapé inicial para a campanha do PL, a campanha do Flávio Bolsonaro, do Wilder de Moraes, do governo do estado, na presença da República. E a sua presença lá, prefeito, é importante, porque Anápolis tem essa importância. É uma cidade importante, de peso político. Então, nós precisamos que o nosso representante, que é a maior figura política da cidade, que é o prefeito municipal, esteja alinhado, buscando a melhoria para a nossa cidade. Enquanto isso, só para que vocês tenham uma ideia, é importante ressaltar em relação a isso, que o governo federal, governo do Lula, fez investimentos em Anápolis, agora só esses últimos, só no governo do Márcio. Só no governo do Márcio, que é do PL, que é bolsonarista, o governo federal já investiu mais do que o governo estadual em Anápolis. O governo federal já investiu mais do que o governo estadual em Anápolis. Vou passar para vocês aqui 3 dados. Ontem foi lançado o CAPES-3. O CAPES-3, que é esse centro de atenção A pessoa com um problema mental, vou ler aqui direitinho a matéria, que está no jornal, que está no portal 6 a matéria. Não é uma ideia minha aqui, está no portal 6. Está dizendo o seguinte: aqui, ó. 3.126.870 reais disponibilizado por meio do Tem Especialista do novo PAC, Programa de Aceleração do Crescimento do Governo Federal. A estrutura deve ficar concluída até 2027.
1: É lá na Vila Esperança.
2: Na Vila Esperança.
1: Vila Esperança.
2: Mas eu quero falar outra coisa, quero falar isso aqui. O atendimento especializado. Anápolis vai ganhar o Centro de Atenção Psicossocial nos próximos meses. A obra já está em andamento em frente à estrutura da unidade da UPA, Alair Mafra, na Vila Esperança. Só essa obra, que é do governo federal, que está aqui, foi trazida pelo governo do presidente Lula. Essa é uma obra. A outra obra é a Policlínica, na região norte da cidade. Lá no Adriana Parque, próximo lá do Mercado do Povo.
1: Em frente.
2: Em frente, para que as pessoas entendam. Será um grande centro de atendimento, a Policlínica. O centro radiológico é o melhor e maior centro radiológico para quem precisa de ser da atenção da oncologia, que trata de câncer.
1: Foi inaugurado ontem.
2: Foi inaugurada.
1: Na Santa Casa.
2: Na Santa Casa.
1: Recurso do governo federal.
2: Recurso do governo federal. Então nós estamos dizendo o seguinte: nós precisamos, prefeito. Porque o senhor está o seguinte, o senhor criticou muito o governo federal. O senhor não teve aí.
1: Chegou a dizer que não precisava de ter recurso do governo federal. Você lembra disso, Carlos Antônio?
3: Ontem ele não queria contato nenhum
1: queria com contato o governo federal.
2: Pois é. Ontem ele foi lá assinar junto com o representante Nilton Pereira Júnior, do governo federal, a ordem de serviço. Ele já fez um vídeo, já filmou o espaço. Vocês têm que ver, acompanha o prefeito da rede social.
1: Mas ele citou a fonte?
2: Não citou a fonte.
1: Pois é, esse é o detalhe.
2: Ele está dizendo que ele foi lá assinar a ordem de serviço. Claro, ele é o prefeito da cidade.
1: Ele anunciou essa semana também a reforma da Matinha, 5,5 milhões do Vanderlan Cardoso.
2: Vanderlan Cardoso.
1: Citou em nenhum momento o nome do Vanderlan
2: Cardoso. Até isso não tem nenhum problema, Silvan. Ele pode dar as ordens de serviço, porque é a ordem de ofício. Doutor Afonso, deputado Carlos Antônio, é a ordem de ofício, ele assinar. Agora, da mesma forma que ele fez com o PL, o que ele está fazendo com o PL? O PL deu todo o apoio para ele. Para ele ganhar a eleição. E aí eu fico pensando nos bolsonaristas da cidade. Você que é bolsonarista, você que é de direita, está vendo aí, vocês estão assistindo, estão vendo. Vocês acham que isso é normal? Vocês veem isso com naturalidade? Eu não vejo isso com naturalidade. Aí falta fidelidade, falta lealdade com quem deu apoio para ele. Bom. Mas vamos mudar de assunto, Silvão, porque meu tempo aqui é curto.
1: Vamos.
2: Deixa eu só. O doutor.
1: Só você fechar.
2: Já quer voltar.
3: Deixa eu só endossar
2: sobre o...
3: rapidamente o que o Wesley traz. Se resume tudo isso que você diz, da parte do prefeito, em relação à questão política, em duas palavras: ingratidão e traição. Eu só imagino que essa conta vai chegar. Porque quem é de fato de direita, independente de ser bolsonarista ou não, espera aí, esse homem foi eleito porque o meu líder maior, no caso Jair Bolsonaro, aqui esteve várias vezes. Porque o partido do meu líder maior entregou uma verba do fundo eleitoral que fez a diferença na campanha.
1: Está aí essa questão, dinheiro do PL.
3: Então assim,
1: peraí,
3: você vai aceitar isso com naturalidade? Que bolsonarista você é? Que pessoa de direita, do campo da direita você é? Se você aceita isso, explica para mim. Se você explicar, de repente eu posso até ouvir, vou digerir depois, vou levar uma semana para pensar e posso chegar a uma conclusão que você tem razão. Agora, de pronto,
1: não tem jeito.
3: Eu vejo do ponto de vista como inaceitável. Tem mais. Nada me tira da cabeça que se o Daniel Vilela ganhar a eleição, o Márcio vai voltar para o MDB. Porque se ele ficar no PL, pior para ele será.

0: se ele ficar no PL, pior para ele será. Como é que você está no PL, um partido que você traiu, que você não apoiou a candidatura ao governo do estado? Espera aí, precisamos analisar a política com maior seriedade. E você que carregou bandeira do Márcio, você que chegou a correr a pé atrás de carro encarreado,
1: vem pro lado certo.
0: Você que, né, entre aspas, foi pro lado certo. Peraí, você vai aceitar isso com naturalidade? O que o Wesley está trazendo aqui, isso é muito grave. São todos os aspectos, doutor Afonso Celso. É lamentável. E aí, se isso cair numa vala comum, que trair é normal, que ser ingrato é normal.
1: Ah, aí pronto.
0: O trinômio, né? Pátria, fé.
1: Família,
0: isso vai tudo por água abaixo.
1: Mandar um abraço aqui pro Jean Estrela e o Carlos Nogueira. Se encontrar lá no feirão do IAPC. O Jean tá ouvindo a programação através da Rádio Nova. E o Carlos Nogueira, que é o proprietário, está lá no feirão também, um no IAPC. Agora, o Lido, a prefeitura vai mudar de lugar mesmo?
2: Ó, esse é um assunto.
1: Isso é fato.
2: Esse é um assunto que a gente precisa ter muito, muito cuidado. Porque isso vai trazer, vai desapontar muita gente. Muita gente vai ficar decepcionada com a notícia que eu vou trazer aqui.
0: Mas. Meu Deus, deixa eu tirar o dia
2: se
0: mesmo.
2: Se vocês não fizeram ainda, faça. Vai lá no Centro de Convenções ali na BR 153, na Arena 060, e despede lá do Centro de Convenções.
1: Vai derrubar ele?
2: Se despede. Não, ele vai. Não vai ser mais Centro de Convenções.
1: Ah, entendi.
2: O Centro de Convenções, que foi uma luta árdua dos empresários, do fórum empresarial, dos industriais da cidade, dos empreendedores da cidade. Você que sabe como foi difícil construir esse centro de convenções, o tempo que levou para ser construído. O centro de convenções foi uma promessa de campanha do Tempo Novo, do Marconi Perillo, na primeira eleição dele. Quando ele ganhou a eleição em 98, ele assumiu em 99 e disse: olha, eu vou construir o centro de convenções. E só construiu o centro de convenções no seu quarto mandato. Não deu conta, não teve condições de construir. Não construiu. Mas antes de deixar o governo, ele construiu o centro de convenções. Pela última vez como governador. E isso, nós que estamos aqui, o deputado Carlos Antônio, o Lucivan Machado, o Afonso, eu e você que nos assiste, sabe o tanto que foi difícil essa obra para Anápolis. E o tanto que ela foi onerosa, o tanto que ela custou caro essa obra para a cidade. Tanto é que terminou o espaço, terminou e não entregou porque não tinha energia. Nós todos sabemos da história do centro de convenções.
1: Os percalços,
2: né? Quantos empresários, quantas vezes empresários saiu de Anápolis para ir para Goiânia, enfrentar fila, aguardar em sala de espera, para que pudesse atender, entregar lá um abaixo-assinado, entregar lá um pedido da população, que seria o centro de convenções. Dia 4 de julho de 2026, daqui a alguns dias.
1: Dia da Independência dos Estados Unidos.
2: Dia da Independência dos Estados Unidos. Será assinado o termo.
1: Dia 4 de julho é mais conhecido como próximo sábado.
2: Próximo sábado. Será assinado. Deve ter festa, viu, com o governador atual. Eles irão assinar o termo de concessão, o estado passando para a prefeitura municipal o centro de convenções. E o prefeito Márcio Correia já contratou uma equipe para fazer as modificações,
1: adequar
2: o centro de convenções para a prefeitura, para novo centro administrativo de Anápolis. Lá vai ser a prefeitura da cidade. A prefeitura de Anápolis, ela vai mudar de endereço, ela vai, o centro administrativo, ele vai lá para BBR 060, lá para o trevo do Daia, lá para o viaduto do Daia. Lá vai ser o novo centro administrativo da cidade de Anápolis. Aonde é a prefeitura hoje, lá vai ser entregue para a Câmara Municipal.
1: E quando é que começa a adequação lá no centro?
2: A partir da assinatura, Lucivan, o que eu fiquei sabendo pela empresa, que ainda tem 54 eventos no centro de convenções.
1: Já marcado
2: daqui para dezembro. O prefeito disse que todos serão honrados. Nenhum desses serão desmarcados. Ele vai aguardar que essas agendas sejam cumpridas pelo centro de convenções.

0: obrigações.
1: Wesley, e é para quando essa mudança?
0: Provavelmente, Lucivar, será em janeiro. Porque até dezembro tem.
1: Pois é, mas aí com as agendas que já tem, vai se adequando.
0: Vai se adequando as agendas.
1: Para que janeiro mude.
0: Isso, o prefeito teve lá.
1: Mas vai ter que fazer duas adequações então.
0: Vai, não,
1: a do centro de convenções isso. E depois no centro administrativo para receber a câmara.
0: O prefeito teve lá com o vereador Major Vitor Hugo.
1: Lá onde?
0: Lá no centro de convenções.
1: Ah.
0: Mostrando para o vereador Major Vitor Hugo as adequações que serão feitas. Então, aqui vai ser o meu gabinete, vai ser como um aquário, vai ser de vidro.
1: Qual que?
0: Vai ser como um aquário.
1: Mas vai estar cheio d'água, não?
0: Não,
1: né?
0: Não.
1: Ah.
0: Ele vai estar lá dentro, o gabinete vai ser como um aquário.
1: Ele é um peixe, então.
0: Ele lá dentro e ele assistindo os departamentos da prefeitura lá embaixo.
1: Oh, meu Deus do céu.
0: Ele disse, olha, sente o cheiro deste lugar, Major Vitor Hugo. O cheiro do teatro. Não, é um negócio. Me contaram isso que eu fiquei. Sinceramente, a gente fala assim, as pessoas acham que a gente está exagerando. Ah, eles têm inveja do prefeito. Eles falam assim, é aqueles mais radicais, eles têm inveja. Não, não. Gente, toda mudança tem custo, deputado Carlos Antônio.
1: E qual que é o custo para manter aquele prédio?
0: O custo hoje é 4 milhões por mês, por ano.
1: Por ano?
0: 4 milhões por ano é o custo daquele prédio para o governo do estado. O governo do estado vai tirar essa despesa, ele não vai ter mais a despesa.
1: É mais de 300 mil por mês.
0: A prefeitura vai assumir essa despesa. E a prefeitura, se você quiser, você que mora no bairro, você que mora lá no Recanto do Sol, mora lá no Jordão, na Vila Norte, você que mora aí no...
1: Na Carolina.
0: Na Carolina, você que mora no Aldeia dos Sonhos. Prefeito, dá uma chegadinha na Aldeia dos Sonhos. Os moradores da Aldeia dos Sonhos estão aguardando o senhor lá.
1: Wesley,
0: lá está precisando da presença do senhor.
1: E uma perguntinha, por exemplo...
0: Pessoa que mora em Interlândia, mora em Suzânia, para ir no centro de convenções.
1: Não, centro de convenções não.
0: Para ir.
1: Na prefeitura.
0: Na prefeitura vai andar quase 50 quilômetros.
1: Pois é, e agora aquele funcionário que não tem carro, que precisa de ônibus.
0: Mas ele precisa do serviço, Lucivan. Ele vai ter de ir. O prefeito não está preocupado com não, Lucivan.
1: E outra coisa.
0: O prefeito tem carro para ir, ele não está preocupado com. Lucivan, sem inocência,
1: e outra coisa.
0: O prefeito não está preocupado se o cara não tem carro, não. E ele tem um dele.
1: E outra
0: ele
1: coisa.
0: Vai trabalhar.
1: E
0: para
1: esse povo voltar para casa no final da tarde?
0: Ah, Lucivan, aí você tem que falar com o prefeito.
1: Aí vai ter que pegar a BR lá no posto presidente.
0: Eu quero aproveitar a oportunidade.
1: Gente do céu.
0: Quero aproveitar a oportunidade. Quero convidar o prefeito para estar conosco aqui.
1: Aqui prefeito, no nosso programa?
0: No nosso programa.
1: Olha
0: prefeito,
1: só,
0: o senhor é o nosso convidado. Né, para a gente poder falar.
1: Que dia? Sabe que vem?
0: Qualquer sábado que ele quiser. Se não for no sábado, se você quiser gravar um programa conosco, a gente grava com o senhor. O senhor é o nosso convidado para poder trazer claramente essas informações para o nosso ouvinte. Nós queremos que o senhor tenha a disposição na agenda e venha falar conosco aqui para a gente poder falar com nossos ouvintes. Então você que nos assiste, você que está nos ouvindo, dia 4 de julho, anota aí. Adeus ao centro de convenções. Lá vai ser assinado o termo de concessão para o novo centro administrativo da prefeitura. A prefeitura vai funcionar no antigo centro de convenções. E aonde é o prédio hoje, a centro administrativa Demar Santillo, lá vai voltar para a Câmara Municipal, que deve sair aqui da Jamel Cecílio e voltar lá para o centro administrativo Demar Santillo. Toda mudança tem custo. Toda mudança, e a prefeitura, o senhor vai falar com o prefeito? Não posso gastar. Não, só faço festa quando tem dinheiro. É assim que ele fala. Prefeito, as mudanças têm custo. Essas mudanças têm muito dinheiro, uma mudança dessa não fica menos de 5 milhões.
1: Porque
0: você precisa levar internet, levar software, você precisa levar móveis. É toda a estrutura. Tem que ser levada, tem que ser adaptada, tem que ser comprada. Então isso tem muito custo. Eu já vou me despedir. Deixar vocês com o assunto. Não, eu quero o doutor Fabrício, vem cá. Doutor Fabrício também comente sobre os assuntos que foram trazidos aqui.
2: Para mim é um prazer. Você sair, deixa eu te dizer uma coisa.
0: Não, só um minutinho. Eu quero agradecer você que nos assiste, você que nos acompanha. Muito obrigado pela sua audiência. Eu vou ouvir o doutor Afonso. O doutor Fabrício vai vir aqui porque eu quero que ele também comente sobre esses assuntos.
2: Perguntaram pro Caipira se ele quer ditar em Sobração. E ele respondeu assim, quer ditar sim, quer ditar mesmo, eu não acredito não. Agora que existe exército. Essa história que você está contando, eu só acredito que é você que falou.
1: Aqui no nosso chat o Anderson Loredo, um bom dia, abraço para vocês todos, principalmente pro meu amigo líder, é o Anderson do bairro da Lapa.
3: Abraço aí.
1: O Wilson Alves, essa Assembleia Legislativa de Goiás é uma farra, a quantidade de carros, caminhonete, a Lé comprou uma frota 42 SW4 2025 para uso dos deputados.

0: O Peixoto, o maior vereador da história da região norte da cidade, está ficando fininho. Parabéns, Wesley. Força e foco. Exemplo, o Bruno Peixoto nomeou duas pessoas ligadas à Assembleia de Deus com salário de 18 mil reais, que nossa, nem lá vai. São duas pessoas de Anápolis, uma é pastor e a outra é a filha de um pastor que é funcionário do município de Anápolis, que perdeu o cargo de secretário e não quer voltar para a sala de aula. Hernando tem uma diferença em relação ao Correia, não tem os olhos bugalhados e jeito desorientado do atual prefeito. Tem hora que os vídeos do prefeito dá medo, meu Deus. Ninguém tira essa eleição do Daniel Vilela, teremos o filho do querido Maguito governando Goiás. O Wilder vai passar vergonha e não vai voltar para senador na próxima eleição. O Flávio Bolsonaro na festa do Divino é o ladrão do lado esquerdo ou direito da cruz. Está mais para o ladrão do lado esquerdo, porque não mostra arrependimento e coerência. A Sônia, o problema é que até agora o Márcio Corrêa não fez nada certo. O Peixoto, Bolsonaro só veio a Anápolis porque foi bem pago para vir. Bolsonaro é um déspota que criou filhos malucos e sem pudor, que não respeita a mulher do pai. Os bolsonaristas, direitistas da cidade, gostaria de ouvir cada um deles, em especial o Edson Tavares, Randerson, pastor Elias Ferreira, Júlio Proarmo, Jean Carlos, Suender. Lembrando que o Suender bloqueou o Jean Carlos depois que ele abraçou a Magda Malfatto. Suender se sentiu traído. Convido o Randerson para gerar essas explicações. Mas no dia atrás, o Eugênio Lourenço Dias vai ser épico. O Wilson Alves, próximo ao centro de convenções, vai ser construído uma faculdade federal. Soninha, você ficou perplexo, líder? Ah, os servidores da prefeitura não estão felizes, não. Pensa o pai que tem que usar o horário de almoço para levar ou buscar seus filhos na escola. O Vandré, essa Avenida Brasil Suja é um caos, imagina como ficará. Cheguei agora, um ótimo sábado a todos. Adriana Pereira, um absurdo essa mudança da prefeitura para o centro de convenções, sem uma consulta pública, um espaço que poderia ser utilizado para eventos culturais tão empobrecidos na cidade. O Peixoto, se o prefeito for ao programa, eu também quero ir até o estúdio para assistir ao vivo, se é nosso convidado. Quer comentar, doutor Fabrício, sobre essa mudança?
1: Bem rapidamente.
0: Só lembrando aqui que é verdade, viu? O Suender bloqueou. O Suender e o Jean são do mesmo partido, PL, dois vereadores. O Suender bloqueou o Jean nas redes sociais.
1: É?
0: O Jean tá bloqueado, tem nós defendendo.
1: Você bem rápido aqui, em relação à questão do centro de convenções, retocava a fala do líder aí, acho que tem custo, né? Tem que saber quais são os benefícios para a população que é a dona.
2: Se é que há,
1: tudo,
2: né?
1: Se é que há. População que é a dona de tudo, tem que saber quais os benefícios, qual que é o custo, se realmente isso vale a pena. Sobre a questão do evento hoje do PL, a gente já tratou isso nos programas passados e reitero na íntegra o que o Carlos Antônio falou sobre a questão de gratidão. Eu ouvi esses dias uma frase que ela é uma das frases mais certas que eu já ouvi na vida. A gratidão, ela é imprescritível. Então, aquilo que a pessoa faz para você, pode passar os anos que for, os séculos que for, isso não prescreve. Então, esse é o caso
0: não, clássico. A minha palavra mais linda que tem na Bíblia, onde for que é gratidão.
1: Sim,
0: mais,
1: a pessoa
0: mais,
1: grata.
0: Mais
1: né?
0: que amor, que fé, porque você é grata.
1: O que chama muita atenção é sempre esse fato também, né? É de ser uma palavra bíblica, de ser uma ação bíblica, e o prefeito Márcio Corrêa, uma pessoa cristã, um evangélico, realmente uma pessoa que prega a palavra aí aos quatro cantos da cidade, no momento que ele pode, né, retribuir isso ao partido que tanto ajudou. E aqui, o doutor Afonso, o próprio prefeito Márcio Corrêa, eu tenho certeza absoluta que ele é consciente que a eleição dele para prefeito, a realização do sonho, porque ser prefeito de Anápolis foi um sonho, sempre foi um sonho do prefeito Márcio Corrêa, ele ajuda, ele quer muitas vezes ajudar a população, quer, indiscutivelmente, mas ele quer se ajudar primeiro, como realizando um grande sonho da vida dele, e que não é defeito isso. Então, ele sabe muito bem que grande parte da eleição dele, da realização do sonho dele, foi pelo abraço dos bolsonaristas, foi pelo abraço do PL, foi pelo abraço do fundo partidário do PL, principalmente do Wilder Moraes, com a turma do PL, com os bolsonaristas daqui de Anápolis. Acredito que se ele não for no evento, né, eu acho que não vai, tá? Acredito que se ele não for, eu acho que não vai, realmente ele vai ter aí uma perda muito grande com os bolsonaristas da cidade, e vai ter a certeza absoluta, aqueles que votaram nele, aqueles que lutaram, que brigaram, que colocou ele como prefeito da cidade de Anápolis, como uma pessoa ingrata, e principalmente que traiu os bolsonaristas na cidade de Anápolis, e provavelmente não deva ser perdoado por isso pelos bolsonaristas.
0: O Carlos Fernando mandou mensagem que bom dia, tenham todos uma abençoada jornada produtiva de trabalho, agregar a pluralidade de pensamentos e todos democraticamente defendendo suas ideologias no calor natural das discussões, e ao mesmo tempo todos numa lucidez pacífica. Isso demonstra a capacidade evolutiva restrita, felizmente, àqueles que respeitam o contraditório intrínseco e inerentes de todos os seres. Obrigado, Carlos Fernando. Palavra bonita, pai.
2: Bom, primeiro, você vai entender que o Wesley fez aqui, além de trazer as informações, doutor Afonso, é alertar a população. Tem muita coisa acontecendo e coisas que, pelo menos no nosso entendimento, penso que no dele, no meu, e acho que vocês corroboram, que são inaceitáveis. Uma, você mudar a prefeitura de local sem pensar no servidor. É inaceitável. Minimamente, você não quer consultar a população porque de repente você tem medo do resultado? Faz uma reunião com os servidores. Olha, estou pensando nisso, o que vocês acham? Não, decisão está tomada. A prefeitura vai para o centro de convenções.
0: Os servidores estão revoltados.
2: Porque, primeiro, digamos que o cara tem um carro, ele vai gastar gasolina mais.
0: Vai muito mais.
2: O transtorno será maior. Digamos que a pessoa tenha que pegar um ônibus. Ou vá de ônibus para a prefeitura, que ele pegaria um, ele vai pegar dois ônibus. Isso é tempo. Menos tempo do servidor com a família. Menos tempo para o servidor usar como lazer.
0: Cara, eu estou pensando que se tiver algum servidor da prefeitura que mora na igrejinha, está enrolado. Que vai ter que pegar um ônibus na igrejinha, vir para o centro, não terminar.
2: Aí vai a pé, da igrejinha para lá, vai a pé.
0: Lógico, mas me dá um cinco.
2: Eu queria pegar dois ônibus e eu não terminar para voltar.
0: É. Tem gente que trabalha da igrejinha, que trabalha no Daia, ele tem que pegar um ônibus, vir para o centro, pegar o outro ônibus lá no terminal para ir para o Daia. Agora você trabalha com feitura, vai ser da mesma forma.
2: Ele vai a pé, ele pega uma bicicletinha aí do vizinho, vai.
0: Aquela rodovia ali é muito bom.
2: O prefeito não pensou em nada disso, senhor. É isso que eu quero alertar. Outra coisa. A Câmara Municipal voltar para a Praça 31 de Julho. Hoje, a edificação do prédio lá, eu pergunto.
0: Eu respondo.
2: Os gabinetes todos terão que ser
0: adequados?
2: Não. Tem que subir escadas.
0: Tem que subir escadas, mas tem elevador.
2: O elevador nunca lá está funcionando.
0: É ruim mesmo. O elevador lá não funciona. E é muito pequeno,
2: então, assim,
0: pelo movimento também, muito pequeno.
2: Pelo movimento que vai ter.
0: É.
2: Aí como é que fica a acessibilidade de quem chega até a Câmara? Esse é um ponto. E outros vários pontos que a gente poderia questionar. Olha, qualquer cidade do porte de Anápolis, Wesley, qualquer cidade do porte de Anápolis precisa, necessita de um centro de convenções. Nós temos um polo farmacêutico que dá para você fazer um turismo de negócio. O centro de convenções, você atravessa a rodovia, você está no Daia. Não se usou, não se pretende usar. Vai se instalar uma prefeitura no local. Então, assim, eu poderia ficar aqui, o tempo é escasso, ficaria até 11h30, meio-dia, citando pontos desfavoráveis a essa decisão do prefeito.
3: Um deles, Carlos, um deles.
2: Me ajuda.
3: Nós poderíamos mesmo, a sua frase foi correta, nós poderíamos mesmo ficar aqui horas e horas. Mas tem algumas coisas que são muito evidentes, são muito assim na cara, né? Por exemplo, o centro de convenções foi construído para quê?
0: Para ser centro de convenções.
2: Centro de eventos.
3: Coisa óbvia, né? O centro de convenções foi construído para ser um centro de convenções. O que é muito diferente de ser um centro administrativo.
2: Mas muito.
3: Então, quer dizer, eles vão ter que fazer um outro centro de convenções em cima daquele centro de convenções. Eles vão ter que fazer um centro administrativo.
1: Administrativo dentro do centro de convenções.
3: Isso vai gostar.
0: Agora,
3: isso,
0: por exemplo, as adequações que serão feitas é por conta do município. Por exemplo, vai ter que uma energia lá, não tem energia.
1: Sim,
0: vai ter que fazer uma mini usina.
3: Sim. Não, é de se esperar.
1: É pelo município.
0: Vai colocar já? Ah, já tem energia lá?
1: Pelo município.
0: Ah, já colocou?
4: Já.
0: Não sabia, não. Então já tem energia, menos mal.
3: Então, assim, você pega o centro administrativo aqui hoje, ele foi reformado para ser centro administrativo.
0: Não, ele foi construído.
3: Ele não foi reformado e construído para ser
0: Câmara.
3: Não. Então essas mudanças.
0: Aí você duas coisas assim.
3: Você pega qualquer arquiteto, vai chegar aqui e vai mostrar que é muito mais oneroso, talvez, você pensar em fazer em outro local, fazer o que de fato era. Quer ver um exemplo de que não deu certo? O centro administrativo antigo, no Brasil, que foi construído para ser o quê?
0: Cultura.
3: Espaço cultural.
0: Isso
3: é uma obra do, se não me engano, do Vone
0: Martins. Martins. Lá em 80.
3: Em 80. Coisa. É. Lá nunca, lá tudo vai ser disfuncional, adaptado, porque lá foi feito para ser uma coisa e é outra.
0: Então
3: lá
0: vão ter três adaptações agora: o cultural, da cultura, a prefeitura, o centro administrativo e a Câmara Municipal.
3: Pois é, o que demonstra uma coisa: o administrador, o gestor público, ele tem que entender que há um princípio no direito, um princípio da continuidade da administração. O princípio diz o seguinte: a administração é uma só. O prefeito não pode chegar lá e fazer tudo ao sabor do pensamento dele e ao sabor das propostas pessoais, das ideias dele, porque ele tem que entender que a administração, inclusive o patrimônio da administração, ele tem um compromisso.
0: E aí não teria que alguns órgãos, se bem que os órgãos são administrados pelo prefeito, mas o impacto, por exemplo, dessa mudança, impacto de trânsito, impacto de vizinhança, impacto, tinha que ter feito um estudo.
3: Claro, mas é óbvio.
0: Porque o Brasil já é um congestionamento.
3: Senão decorre exatamente o que eu estou falando. Alguém lúcido chegaria no prefeito e falaria: prefeito, esse centro de convenções, ele foi feito para ser. Eu me lembro de já ter assistido um show, não vou falar que show foi, lá no centro administrativo. E o olha que coisa, um dos atores do espetáculo falou: olha, eu quero cumprimentar a Anápolis porque é o melhor anfiteatro que tem na Redondeza.
0: O time da prefeitura?
3: Inclusive Brasília. É o melhor anfiteatro que tem. Vai acabar. Porque a hora que virar centro administrativo, vai acabar.
0: É verdade. Agora tem outra coisa que está me chamando a atenção, Carlos Antônio, doutor Fabrício, doutor Afonso. Nós estamos há pouco mais de um mês do aniversário de Anápolis. O aniversário de Anápolis é 31 de julho. Hoje é 27? 27? 28? Hoje é 27. 27. Então faltam aí 34 dias para o aniversário de Anápolis. Até agora não vi nenhuma programação para comemorar o aniversário, a não ser essa mudança. Vamos anunciar que vai mudar a prefeitura. Só até
1: o
0: agora.
1: O prefeito não. Disse que não vai gastar com isso. Ele deixou bem claro, né? Se houver a iniciativa, vai encontrar.
0: Mas, gente, ele fala que. Por exemplo, só a marcha para Jesus. Não vai ter dinheiro público de jeito nenhum. Teve 200 mil reais de uma emenda do Hamilton Filho. Só que ele fala, mas não é da prefeitura. Mas é dinheiro público, prefeito. Esses 200 mil aqui, o senhor poderia ter gasto com outras coisas. Então é dinheiro público, se saúde, é da prefeitura, né? De Anápolis.
3: Na saúde.
1: Ele falou que vai ter várias entregas agora no mês de julho. Então, segundo ele, está priorizando essas entregas.
0: Eu quero saber quais são essas entregas.
1: Também não sei.
0: Eu quero saber quais.
1: Só uma pausa aqui. Eu li uma notícia agora, pelo Popular agora. Gracinha Caiado indicou o Alexandre Baldi e o Fião para primeiro suplente.
0: Baldi é o primeiro.
1: Primeiro suplente Baldi, segundo Fião. Que é o pai do prefeito
0: Goianese.
1: Como que é? Rogério de Castro? O nome do prefeito?
0: Renato Castro. O Zé Augusto fala aqui: cadê o sindicato dos funcionários que até agora não mobilizou um abaixo assinado dos servidores para impedir essa mudança da prefeitura para a BR? Gratone, abre o olho, que se você não fizer nada, o servidor vai partir e é para cima de você também. O servidor está revoltado com essa decisão. E tem aqui, doutor Afonso, o senhor diz sobre o princípio de continuidade da gestão. A minha pergunta é: nessa gestão, em alguma coisa, houve princípio como base?
3: Pelo que se nota, não.
0: Não.
3: É o que nós estamos acabando de discutir aqui.
0: Rapaz, sabe que o Zé Augusto tem razão mesmo? Cadê o Gratone Gratão com o sindicato para questionar essa mudança? Porque afeta a vida dos funcionários públicos.
3: E muito profundamente.
0: E se você pegasse e colocar todas as secretarias lá no

0: muito profundamente.
1: E se você pegasse, colocar todas as secretarias lá, doutor Fabrício, são mais ou menos 10 mil funcionários.
2: É, mas aí tem
0: não que vai acontecer isso, né, senhor? Não vai acontecer isso. Existe. Mas
2: não vai acontecer o quê?
0: É, levar todos os órgãos da prefeitura para lá.
2: Não vai centralizar, né?
0: Não tem como.
2: Não.
0: Administra.
3: Administração.
0: Centralizada. Secretaria de Saúde, Social, Educação.
3: Social tem certeza, tá?
1: Social é certeza, tá dizendo o líder ali.
0: É, aguardar para ver. Aí vai com o secretário de Economia, né?
1: Governo, comunicação, procuradoria, ouvidoria.
0: Isso aí.
4: Precisa parar de fazer remendo. O remendo sai caro.
1: Doutor Afonso, fala o nome de 5 secretários para mim, do município.
4: E qual gestão?
1: Dessa gestão?
4: Eu não sei, não.
1: Por favor, 3 então.
4: Desculpa minha falta de conhecimento.
2: Doutor Fabrício, sinceramente, Lucivan, eu conheço só uma. Eu não lembro, só esse que anda com ele direto, Thiago, não sei. É um da infraestrutura.
0: Não, tem o Thiago, tem o Kim, Thiago. Também Divino. É conhecido.
1: Divino.
0: Também
1: tem o... coincidência, o Marcelo.
2: Mas não conheço,
1: Marcelo.
2: Eu não sei nem o nome de
1: outro. Se você passa a pergunta, você ganha também.
2: Mas é uma grande coincidência.
0: Esses 3 são conhecidos.
4: O Kim Abraão,
0: conhecidos assim, o Thiago é o nosso
4: secretário?
0: É.
4: Não, o Kim eu conheço.
0: É.
4: Aliás, é uma grande pessoa.
2: O Kim, na verdade, eu conheço esses 3. O Kim, o Thiago, de Sá, né?
0: Mas o Thiago é de ouvir falar, né?
2: Ouvir falar.
0: É.
2: Não, e o da economia é a coincidência, que é verdade.
1: Mas qual que é o nome dele?
2: Marcelo. Não, eu sou, mas não conheço de vista.
1: O Carlos Antônio, fala da AutoCarpa, lá, vistoria.
0: Lúcio, o ser humano em si, ele tem sonhos.
1: Olha só,
2: isso é uma água.
0: Entre os sonhos.
4: Você tá falando isso para falar da
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3: Vendedor da AutoCar.
0: Daqui um dia eu estarei lá.
1: Se melhorar e fazer os eventos do centro de convenções, serão onde?
0: Acabou, Sirlei.
1: Acabou.
0: Primeiro não tem evento, é raro.
1: Não vai ter, né?
0: Não, mas só esse ano tem mais 54 marcados já.
1: Tá bom.
0: O Vandré, o centro de convenções não tem energia suficiente para uma prefeitura, mas colocou, viu, Vandré? Imagina o engarrafamento do trevo do DAI se a prefeitura for para o centro de convenções. O Léo Marro foi secretário.

0: Claro. Ali no centro de convenções tinha um aprendizado agrícola. Meu pai passou uma parte da vida lá. Senhor Divino Marra, vulgo Marrinha da Vicunha. Que saudades de Anápolis, meu Deus. E lá, lá tinha mesa, eu lembro.
1: Lá foi o centro agrícola.
0: Centro agrícola. O Vandré Queiroz querem revitalizar o centro, descentralizando a prefeitura, só na cabeça desse prefeito. O Lucas Rodrigues deseja
2: mais um ponto, mais um ponto.
0: Verdade. Né? Vai matar, mano.
2: Aí já é quer que acabar vai ficar deserto o centro mesmo.
0: É pra acabar com o centro. Tá. Mas vocês acham que vai ter essa revitalização do centro? Gente, para com isso. Para com isso.
2: Tô Fabrício, bora?
0: Falar nisso, vamos. O rapaz que ganhou o concurso recebeu?
2: Rapaz, até semana passada não. Rapaz, falar nisso, eu não vou falar qual que é, não, mas tem um restaurante popular aqui em Anápolis, que eu contei aqui, não contei? Não, eu contei aqui já, ué. Ele tem 4 meses que não recebe. 4 meses. E o dono do prédio tem 6 meses que não recebe aluguel. Aí o dono do pé ligou pro dono do restaurante, falou, você podia pagar o aluguel pra mim, falou, nem eu tô recebendo, eu vou pagar. Tem lógica, não tem ideia.
3: Já dá. Você que tava comparando essa administração com a do
2: Hernani.
3: Mais um detalhe, porque o Hernani, até uma fábrica de picolé, desses picolé, ele quebrou.
2: É.
3: Porque mandou o véio do picolé vender esse picolé lá nas escolas, aqueles programas que tinha.
2: Sim.
3: E ele não pagou.
2: Não pagou, velho, quebrou.
3: Já dá pra ser fundada a Associação dos Credores da Prefeitura de Anápolis.
2: Então, Fabrício, um abraço.
4: Obrigado, Silvão Machado.
2: Bom programa.
4: Obrigado, agradeço a todos os colegas aqui que participaram e, claro, sobretudo, com o ouvinte, o internauta. Até o próximo sábado. Um grande abraço.
2: Carlos Antônio, um abraço.
0: Um abraço,
2: semana e boa Copa do Mundo pra todos.
3: Programa muito bom, parabéns.
2: Muito obrigado, hein?
3: Doutor Fabrício.
4: Seu palpite, Brasil-Japão.
2: 2-0, Brasil.
4: 3-1.
2: 2-0, Brasil. 2-0.
4: Doutor
2: Afonso. Me copiou.
3: Brasil 2-1.
4: Líder.
1: 4-1, Brasil.
4: Oh. Paulo Moraes.
1: 3-1.
4: Fechou.
3: Eu só tenho uma frase pro japonês.
2: Qual?
3: Abre o olho, Japão.
2: Abre o olho.
0: Doutor Afonso, um abraço, doutor Afonso.
3: Um abraço a todos.
0: Só tem artista, menino.
3: Eu quero agradecer a Deus, dono da vida, por estar aqui hoje. Quero cumprimentar os meus amigos, né, de bancada. E quero mais uma vez relembrar as sábias palavras do maior
2: comunicador.
3: Do maior comunicador do Rádio Anapolino, que eu pessoalmente acompanhei, né? O Inhô Jeremias. O Inhô Jeremias, numa situação dessa, Luciano, diria o seguinte: quero mandar um abraço apertado para a mulherada e outro abraço para os homens.
2: Frouxo.
0: Só para finalizar, Zé Augusto, os servidores das escolas de CMEs não vão para lá, por isso não dá 10 mil. Mas todos os servidores precisam ir no RH e na secretaria resolver problemas funcionais. Uhum. Essa mudança não está sendo aceita nem por esses que não vão mudar. Como as escolas e CMEs, os sindicatos precisam mobilizar, principalmente o do Gratone. E eu, segunda-feira, vou procurar o Gratone para que ele possa se pronunciar a respeito desse assunto. Gente, um grande abraço, muito obrigado pela audiência, fiquem todos com Deus, bom final de semana, até a próxima.
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0: 11:35. 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

0: 8:43.
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0: 11:54.
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0: 12:30.
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1:12.

0: 1 e 23.
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0: 5.
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0: 103. 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

0: 120.
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0: 3:56.
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0: sempre 11.
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0: 104,32.
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0: 8:49. 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

0: 5:45. 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

0: 3025-5554.
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2: Neto e Frederico, desce pra cá, moçada. A casa tá liberada.
3: É mesmo, César Alessandro.

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0: 6:20.
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6 e 24.

0: 6:36. 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

0: 16:53.
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0: 7:27.
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0: 7:45.
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0: demais, hein, Duarte?
1: Rapaz, essa música é bonita demais. Vou beber mais um litro de pingue só por causa disso, viu? Ah. Traz um copo aí pra mim, garçom.
0: Anda lá pra nós.
1: Vamos jogar um truque depois disso.
2: 8 horas.

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0: Mais um pouquinho. Relaxa.
1: 8h25.
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0: Uma salva de palmas. Obrigado, ao Eduardo. Artista mais carismático do Brasil.
1: Obrigado, Eduardo Costa.
0: Leonardo.
2: 8:32.

0: 8h43.
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